0: Assim como o rock dos Beatles, a bossa nova está na raiz da música de Raimundo Fagner. Ele sempre falou dessa influência e já gravou muita coisa daquela turma, mas só agora, em 2026, dedicou um disco inteiro ao estilo brasileiro que conquistou o mundo. O disco Raimundo Fagner Bossa Nova tem produção de Roberto Menescal, um dos fundadores do movimento. São 10 faixas, todas já bem conhecidas do público. Por exemplo, Águas de Março, que Fagner até citou em sua primeira gravação de Canteiros. Com participação de Zé Cabaleiro, Wanda Sá e Marcos Valle, o novo disco de Fagner traz poucas novidades para os fãs de bossa nova, mas vale pela homenagem do cearense ao estilo que foi tão presente em sua formação musical.
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1: Enquanto arrumava seu estúdio, o produtor Raimundo Bittencourt achou uma fita guardada por décadas. Nesta fita estavam algumas gravações inéditas de Nara Leão, interpretando alguns dos grandes sucessos da Bossa Nova, como Chega de Saudade, Manhã de Carnaval e O Barquinho. Pois essas gravações foram retrabalhadas em estúdio, ganharam novos instrumentos e viraram o álbum A Bossa Rara de Nara Leão. São apenas 8 faixas, duas delas com a participação de Roberto Menescal, grande amigo que acompanhou Nara Leão em tantas histórias. O repertório do disco é bem conhecido. Tem Wave, Você e Eu, Fotografia e outras que já ganharam tantas regravações. Mas saber que tem um achado desses, uma gravação nova de Nara Leão, é algo que merece ser ouvido imediatamente nos streamings.
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1: Escolha brinquedos resistentes, atóxicos e grandes o suficiente para não serem engolidos. Evite peças pequenas que causem engasgos. Supervisione as brincadeiras e descarte itens danificados imediatamente. 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
1: Prepare seu pet apresentando cheiros e sons de bebês antes do nascimento. Mantenha a rotina de carinho para evitar ciúmes. Na chegada do novo membro, permita o contato supervisionado e calmo. Com paciência e introdução gradual, o animal e o bebê se tornarão grandes amigos.
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1: 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Nova Brasil FM, hora oficial de Brasília, 4:02.

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1: Lançado recentemente na Netflix, o filme The Groove Under the Groove conta a história de um músico que já tocou com as maiores estrelas da música internacional, de Michael Jackson a Lady Gaga. Esse músico é o percussionista carioca Paulinho da Costa. O documentário, dirigido por Oscar Rodrigues, conta a história de Paulinho desde que ele morava na periferia do Rio de Janeiro, onde aprendeu a tocar pandeiro, até se tornar um dos músicos mais requisitados do mundo. E não há exagero nisso. The Groove Under the Groove prova isso em cerca de 90 minutos, cheios de depoimentos, imagens e histórias. O ponto alto do filme são as cenas que mostram os instrumentos que Paulinho da Costa tocou, sucessos como Rock Review e I Will Survive. Imperdível.
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12: Manter uma garrafa de água por perto é um lembrete constante para se hidratar. A ingestão adequada de líquidos melhora o funcionamento do organismo, ajuda na concentração e evita dores de cabeça. Mesmo sem sede, beba água ao longo do dia. Seu corpo precisa desse cuidado diário para funcionar melhor.
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9: Olá, um excelente dia, tudo bem com você? Que ótimo, seja bem-vindo, bem-vinda. Bom começo de semana, hoje segunda-feira, 11 de maio de 2026. Estamos ao vivo, 6 horas e 5 minutos. Muito prazer, eu sou o Marcos Vinícius e a coordenação é de Wagner Mendes, o Vagão. A partir de agora está no ar Nova Manhã Fortaleza, música boa e informação leve, que é para você começar bem o seu dia. Nosso WhatsApp liberado para você começar a participar, mandar sua mensagem de áudio ou de texto. Aproveita, 85991122829. Abrindo a nossa sequência, está chegando um clássico da música com Amelinha. Mulher nova, bonita e carinhosa, faz o homem gemer sem sentir dor. Bom dia para você.

0: Nova Brasil, 6h17, bom dia.
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0: Aqui no Arquivo Nova Brasil, a gente agora recorda a música Êxtase, sucesso de Guilherme Arantes, que foi lançado no final dos anos 70 e foi inspirada pela gravidez de sua primeira filha, Marieta, misturando a emoção da paternidade com influências espaciais do filme Contatos Imediatos do Terceiro Grau. A canção reflete um diálogo entre pai e filha, explorando temas metafísicos e de conexão universal. A música foi criada utilizando piano e um sintetizador, criando a atmosfera espacial que caracteriza a faixa. A canção acabou se tornando um dos maiores sucessos de Guilherme Arantes. E se é música boa, você já sabe. Toca aqui na Nova Brasil.

0: Gilberto Gil e João Gomes, palco aqui nos Sons do Nordeste. Excelente dia para você, um bom começo de semana. Seja bem-vindo, bem-vinda à melhor frequência do seu dia. 106.5 é a Nova Brasil Fortaleza. Que bom! Aí você aproveita para salvar o nosso contato aí na sua agenda, no seu celular, para você começar bem o dia, além de ouvir música boa, mandar a sua mensagem de áudio ou de texto. 859-9112-2829. Um bom dia para o Hércules Lopes, o Silvio César, a Cláudia Gomes. Começando bem o dia com o Brad Pitt e a Ayla de Oliveira. O Genilson Marques, o Neto Evangelista, o Giliardi Silveira. O Alex Demetrio a caminho do trabalho com a Edilene e a Clara Cardete. O Alain Monteiro, Rudá, Nauã e Lucilda. Bom dia para o Hans Christian. A Andréa Nojosa, direto de Pacoti, junto com o Luiz Gonzaga. O Chicão Mota, o Armando Franco e o Maximino em Cascavel. A você ligado, a você ligada, um começo de semana maravilhoso. Agora são 6h35, a gente volta já.
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0: Já de volta com você aqui nos Cearenses, o som do Uel Landim, Beija-Flor. Bom dia, 6h38.

0: Nova Brasil, bom dia, 6h49.
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0: 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Para você que está se preparando para sair de casa ou já circulando pelas ruas e avenidas, aproveita para você informar como é que está o trânsito aí, onde você está passando agora pelo nosso WhatsApp, 859-9112-2829. O Giliard Silveira relata acidente na BR-116, próximo ao viaduto de Messejana, ali perto do terminal de ônibus. Ele informa que já começa a deixar muita lentidão e há também carro parado na via, e tudo isso tem deixado os motoristas com bastante engarrafamento para quem está vindo do anel viário sentido centro de Fortaleza. O professor Jorge Henrique também relata que ali no viaduto do antigo macro tem muita lentidão, trânsito intenso para quem está vindo do aeroporto e da Arena Castelão no sentido BR-116, Raul Barbosa, Aldeota. E ainda há relato de acidente na alça do viaduto. Se você puder, evite aquela região do antigo macro para quem está indo sentido Aldeota. Busque vias alternativas. Voltando 10 para as 7, Adriana Calcanhoto.

0: Aqui na Nova Brasil, ao som de Seu Jorge Felicidade, a gente fecha essa primeira hora do Nova Manhã. Ainda teve Biafra, Seu Nome.
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7: 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Olá, excelente dia para você, bom começo de semana. Hoje, segunda-feira, dia 11 de maio de 2026. Agora são 7 horas, 3 minutos. Muito bom poder contar com sua companhia. Um bom dia e, claro, uma semana carregada de oportunidades. É importante sempre sermos gratos. Sentir gratidão é revelar a bondade que vive no nosso coração. É espalhar o melhor de nós. É ter sabedoria para entender que na vida há sempre um motivo para sorrir. Então aproveita. Aqui na Nova Brasil você escuta sempre o melhor da música e começa bem o seu dia. Eu sou Marcos Vinícius e ouve só o que está chegando agora.

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1: Esse foi só um trechinho do que vai rolar nessa próxima hora. Abrindo a sequência, tá chegando Renato Russo e Paulo Ricardo, A Cruz e a Espada. Bom dia para você.

0: Nova Brasil, bom dia, 7h15.
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0: Excelente dia para você. Agora, aqui no Arquivo Nova Brasil, a gente volta a 1969 para recordar o sucesso Sentado à Beira do Caminho. Música que nasceu da necessidade de reerguer a carreira de Erasmo após a Jovem Guarda, inspirado musicalmente em Honey, de Bob Goldsboro. O refrão marcante surgiu após um cochilo de Roberto, que acordou e disse: "Preciso acabar logo com isto, preciso lembrar que eu existo." Essa música já foi regravada inúmeras vezes, além de ter versões em alemão, espanhol, italiano e japonês. Dentre os grandes nomes da música mundial que regravaram a canção, estão Júlio Iglesias, Ornella Vanoni e Andrea Bocelli. E se é música boa, você já sabe onde é que você ouve. Aqui na Nova Brasil, Roberto e Erasmo Carlos, Sentado à Beira do Caminho.

0: O melhor do Brasil em Fortaleza com Kid Abelha, Educação Sentimental 2. Antes teve Zé Cabaleiro. Excelente dia para você, segunda-feira maravilhosa, uma semana cheia de oportunidades e, claro, muita música boa ao som do melhor da música brasileira. Aí para você que está chegando agora, sintonizando 106.5 ou se conectando pelos aplicativos para Android e iOS, pela Alexa ou pelo site novabrasilfm.com.br, aproveita para você salvar o nosso contato, para você fazer o seu vídeo curto, rápido, participar e interagir. Pelo WhatsApp 85991122829 ou pelo Instagram no @NovaBrasilFortaleza. Aproveita, participa. Um bom dia para Eliete Carvalho, direto de Caucaia, região metropolitana, com César e Isabel Alves. Quem também está mandando um bom dia é o Pedro Bial, Kedma, Pedro Eduardo e Maria Fernanda. O Felipe Félix, a Sivânia Lemos, o Alcides, Cristiane e o Christian, direto do Detran da Maraponga. Bom dia para a Jevônica Pétala, o Rogério Ferreira, a Nilce Souza e o Luiz Raí. O professor João Teles, também curtindo sempre o melhor da música brasileira. Um excelente dia para o Genilson Marques, a Franciane, a Gilvânia Clécia em Aracati, o Rodson Gomes e o Flávio. A você ligado, a você ligada, excelente dia. 7:30.
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0: Nova Brasil, 7h42. Bom dia.
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0: 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Para você que está se preparando para sair de casa ou já circulando pelas ruas e avenidas, você também pode participar e informar como é que está o trânsito aí, onde você está passando agora pelo WhatsApp 859-9112-2829. O nosso ouvinte, Neto Evangelista, ele relata que o fluxo na BR-116 está bem intenso por conta de um acidente ali próximo ao viaduto de Messejana. O fluxo está começando desde o Jabuti, para quem está vindo de Itaitinga, sentido Fortaleza. Por isso é importante redobrar a atenção e os cuidados. Também há relatos de trânsito bem movimentado na Washington Soares, desde a Cavalaria da Polícia Militar, no sentido Seis Bocas e Guatemi.

0: Skank, Vamos Fugir, fechando essa segunda hora do Nova Manhã. Ainda teve Vanessa da Mata, Te Amo.
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0: Presidente Luiz Inácio Lula da Silva criticou a Enel durante um evento no fim de semana em Brasília. Segundo ele, a empresa italiana não cumpriu nenhuma das promessas feitas ao governo. A Enel foi excluída da rodada de renovação antecipada de contratos de concessão assinada pelo governo federal. A companhia enfrenta processo na ANEEL, Agência Nacional de Energia Elétrica, que pode resultar na caducidade da concessão por causa de falhas recorrentes no fornecimento em São Paulo. Seus contratos vencem em 2026 no Rio de Janeiro e 2028 em São Paulo e aqui no Ceará. Lula e o ministro de Minas e Energia, Alexandre Silveira, assinaram a renovação antecipada de contratos de concessão de 14 distribuidoras de energia elétrica. Os novos acordos estabelecem 130 bilhões de reais em investimentos até 2030 e abrangem cerca de 41 milhões de famílias em 13 estados do país. 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São 8 horas, 1 minuto, que bom que você está aqui. Bora beber água? Já bebeu água hoje? Então aproveita. Bebe água, pega o squeeze, a garrafinha, o copo, se hidrata, bebe água.
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12: Se o cão destrói objetos ao ficar sozinho, pode ter ansiedade de separação. Acostume-o com saídas curtas, use brinquedos interativos e evite festas na chegada ou despedida. Agir com naturalidade ajuda o pet a entender que sua ausência faz parte da rotina normal da casa.
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0: Olá, excelente dia para você, seja bem-vindo, bem-vinda. Aproveita e compartilha a felicidade sempre ao som do melhor da música. Já são 8h04. Tá chegando Felipe Cazu, Cavalo Ferro.

0: Aqui na Nova Brasil você ouviu o som de Biquíni, Janaína.
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0: Para você que está circulando pelas ruas e avenidas, aproveita também para você informar como é que está o trânsito aí, onde você está passando, pelo nosso WhatsApp 859-9112-2829. Quem está mandando informação sobre o trânsito é a nossa ouvinte, a Ângela Bezerra. Ela informa que tem trânsito lento na Domingos Olímpio. Na continuação, a nossa ouvinte Sabrina de Souza relata que a Antônio Salles também apresenta pontos de lentidão. Amanhã em Fortaleza começou bastante movimentada em vários trechos. Inclusive o Hércules Lopes também relata que em outros pontos também alerta de chuva. Por isso é importante estar atento, manter a distância e sempre evitar fazer movimentos que possam acontecer um acidente. 8h27, que bom que você está aqui, seja bem-vindo, bem-vinda. Está chegando o som de Elba Ramalho, Cajuína.

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1: Aqui na Nova Brasil, Ana Carolina, Encostar na Tua. Ainda teve MPB4 e Quarteto em Si, Falando de Amor. Bom dia, 8h38. 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Música boa em qualquer lugar onde você estiver. Que bom que você está aqui, então aproveita e curte agora o som da Amelinha, numa releitura muito gostosa de ouvir, de Dia Branco, do ano de 1979. Ouve só.

aqui na Nova Brasil, Sandy Júnior e Marcelo Camelo, as quatro estações. Faltando 10 para as 9, bom dia, que bom que você está aqui. Já salva o nosso contato aí na sua agenda para você começar bem o dia, além de ouvir música boa, mandar a sua mensagem de áudio ou de texto. 85991122829 é o nosso WhatsApp. Bom dia para o Marcos Eloia, já preparando um delicioso café. Nilson Rocha nos dando carona. O Roberto e a Adelaide, direto de Irapuá, em Pentecoste. O Hércules Lopes, a Sabrina de Souza, o Zemar Souza, ele está lá em Rio Branco, no Acre. Começando bem o dia por lá, ao som da Nova Brasil, que legal. O Ronaldo Mesquita, também desejando uma excelente semana, direto do Monte Castelo, aqui em Fortaleza. Bom dia para Rosângela Brandão. A você ligado, a você ligada, excelente começo de semana.

0: E aqui na Nova Brasil, ao som de Cazuza, o tempo não para, a gente vai fechando mais uma edição do Nova Manhã Fortaleza. Muito obrigado a você pelo carinho e a sua companhia nessa segunda-feira, esse comecinho de semana. Que seja cheia de coisas boas e de muitas oportunidades ao som do melhor da música brasileira. Eu sou Marcos Vinícius, vou ficando por aqui e coordenação é de Wagner Mendes, o Vagão. A gente volta amanhã a partir das 6 da manhã para começar bem o dia junto com você. Boa semana, forte abraço e não esquece, beba água.
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0: Aí o sucesso de 1984, Kiko Zambianchi, Rolam as Pedras. Nova Brasil FM, agora 9:16. 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
0: De volta com roupa nova, Anjo.

0: Aí o som do Skank, vou deixar, a gente ouviu também Jorge Vercillo, Mona Lisa. Nova Brasil FM, agora 9h38. 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
2: Sim, ouvintes da Nova Brasil, hoje eu vou falar sobre inteligência artificial. Ano passado, as grandes empresas de tecnologia dos Estados Unidos investiram 450 bilhões de reais em novas infraestruturas ligadas à inteligência artificial. E a pergunta que ficou é, será que não é muito dinheiro? Pois bem, esse ano, uma estimativa mostra que as maiores empresas de tecnologia devem gastar mais de 700 bilhões de dólares em infraestrutura de inteligência artificial. Ou seja, é quase o dobro do que gastou no ano passado. É um número até difícil de você processar. Mas a gente está falando de data centers, chips, servidores, energia, refrigeração, redes, tudo aquilo que fica escondido por trás da mágica da sua inteligência artificial preferida. Será que isso é uma bolha ou não? Pois bem, se você acha que é uma bolha, eu vou te dizer que isso pode demorar ainda muito para estourar.
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14: No começo dos anos 2000, Gal Costa dedicou seus discos a regravar canções que fizeram histórias nos anos 50 e 60. Eram coisas assim. Nesse período, ela circulou o Brasil acompanhada do violonista Luiz Meira, num show bem intimista que até passou por Fortaleza. E é esse show acústico que ganha agora um lançamento oficial. Gravado em 2003, o disco Gal Costa, ao vivo, no Teatro Carlos Alves, chega agora aos streamings com canções de Ari Barroso, Arnaldo Antunes, Dorival Caymmi, Djavan e outros. Parte desse repertório, Gal Costa havia lançado no disco Bossa Tropical, produzida por Marco Mazola, o mesmo que cuida agora deste projeto ao vivo, que também vai ganhar edição em vinil. Para ter uma ideia desse show de voz e violão de Gal Costa, um single triplo já está disponível. Confiram.
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0: 9h42, Daniela Mercury, Sempre Te Quis.

0: Essa foi a Vanessa da Mata, Ai Ai Ai. Antes teve Legião Urbana, Eduardo e Mônica.
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0: Em 1981, Chico Buarque lançava Meu Guri no álbum Almanac e entregava uma das letras mais viscerais da carreira. A música dá aquela boa cutucada, só que de um jeito mais poético, digamos assim. Nessa música, Chico Buarque é bastante irônico ao desenhar a realidade das periferias e o abismo da desigualdade social no Brasil de um jeito que ninguém mais consegue. Bora curtir então no Arquivo Nova Brasil, Chico Buarque, Meu Guri.

0: Esse foi o destaque do arquivo Nova Brasil, Chico Buarque, meu guri.
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0: Olha, uma pesquisa aponta que 2 em cada 10 brasileiros afirmam já ter recebido propostas de compra de voto durante os períodos eleitorais. Entre as ofertas mais citadas estão dinheiro, promessa de emprego, entre outros. Segundo a legislação brasileira, tanto quem compra quanto quem vende voto comete crime eleitoral. A pena pode chegar a 4 anos de prisão, além de multa. E o presidente Luiz Inácio Lula da Silva vetou integralmente o projeto de lei que permitia considerar o estágio como experiência profissional em concursos públicos. Segundo o governo federal, o veto foi baseado em pareceres da AGU e de ministérios que apontaram risco de desvio da finalidade educativa do estágio e possível violação da autonomia de estados e municípios. Nova Brasil FM, agora 10 em ponto.
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0: Os Paralamas do Sucesso, Lanterna dos Afogados, Nova Brasil FM, mais que moderna brasileira. Agora 10h17.
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0: Estamos de volta com Marina Lima, Veneno.

0: Essa foi a Ana Carolina, Quem de Nós Dois, Nova Brasil FM, mais que moderna, brasileira, agora 10h39. 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
5: De volta com Tim Maia, Azul da Cor do Mar.
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0: Sérgio Brito e Ed Mota, problemática com estilo aqui na Mais Que Moderna Brasileira.
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0: Em 1982, Ney Matogrosso lançava Promessas Demais no álbum Mato Grosso. A faixa é uma parceria absurda entre Paulo Leminski, Moraes Moreira e Zeca Barreto, unindo a poesia paranaense com o balanço baiano na voz mais icônica do Brasil. Bora curtir então Ney Matogrosso, Promessas Demais. Música.

0: Aí o som de Ney Matogrosso, Promessas Demais, faltando um minuto para as 11.
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0: Quem está chegando com os destaques do noticiário nesta manhã de segunda-feira é a Duda Travalim. Bom dia, Duda.
2: Bom dia, Cláudia. Bom dia, ouvinte da Nova Brasil. Após críticas de Donald Trump, o Irã defendeu hoje sua proposta para dar um fim à guerra com os Estados Unidos no Oriente Médio. A defesa, feita pelo porta-voz do ministério, coloca as negociações pelo fim da guerra de volta em um novo impasse. Isso porque ontem o presidente dos Estados Unidos afirmou que as condições impostas pelo Irã para terminar a guerra são inaceitáveis. E a atividade circense é reconhecida oficialmente a partir de hoje como manifestação da cultura e da arte popular em todo o território nacional. De acordo com o texto, o reconhecimento vale para todas as formas de expressão circense desenvolvidas no país, como malabarismo, acrobacias, equilíbrio e palhaçaria, Cláudia.
0: Obrigada, Duda. Agora são 11 em ponto. Eu, Cláudia Nakazato, tô indo embora. Volto amanhã a partir das 6 horas da manhã. Te deixo na ótima companhia da Ana Pellicer. Um beijo para você e até amanhã. Tchau.
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Oiê, 11 horas mais 5 minutos, bom dia, segundo 11 de maio de 2026, como que você tá? Tudo bem? Que alegria, que honra, que alegria enorme ter a sua companhia, viu? Saber que você escolheu a Nova Brasil para fazer parte da sua vida, você que tá aqui curtindo a programação pelo rádio, pelo aplicativo, você baixa gratuitamente aí no seu celular ou então pelo nosso site que é novabrasil.com. Eu sou a Ana Pelicelli, vamos juntos e juntas até as 4 da tarde, sempre com o melhor da nossa música, aqui na Nova Brasil FM, uma empresa do Grupo Tati de Comunicação, abrindo muito bem meu horário, com o som do Skank. Resposta.

0: Gilberto Gil aqui pela Nova Brasil. Teve também o Zeca Veloso com Salvador. Mais que moderna brasileira, 11:20. 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
0: Agora aqui no Arquivo Nova Brasil, Mistérios da Meia-Noite com Zé Ramalho. Essa canção foi lançada no ano de 1985 e virou um fenômeno nacional a embalar o personagem lobisomem na novela Rock Santeiro, com uma mistura única de folk, psicodelia e o misticismo tão característicos de Zé Ramalho. A música cria um clima sombrio e envolvente que marcou a história da nossa teledramaturgia, tornando um clássico da nossa música também, né? Então bora recordar aqui no Arquivo Nova Brasil, Mistérios da Meia-Noite, Zé Ramalho.

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1: Cássia Eller, Malandragem, aqui na Mais Que Moderna Brasileira, 11h41. 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

0: Na rua, na chuva, na fazenda. Kid Abelha fechando essa hora aqui pela Nova Brasil. E teve também a francesa com Henrique Portugal.
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0: O governo do Irã classificou como legítima e generosa a proposta de paz apresentada aos Estados Unidos. O país afirmou que exige o fim da guerra, da pressão econômica e do bloqueio imposto por Washington. A reação ocorre após o presidente dos Estados Unidos, Donald Trump, considerar totalmente inaceitáveis as exigências de Teerã. Agora a gente muda de assunto e atenção, estudantes, hein? Os pré-selecionados para vagas remanescentes do Fundo de Financiamento Estudantil, o FIES, têm até hoje para validar as informações da inscrição do primeiro semestre de 2026. A documentação deve ser entregue à comissão da instituição de ensino superior em formato físico ou digital, conforme definido pela faculdade. Mais que moderna brasileira, faltando agora um minuto para o meio-dia, já já, depois do intervalo, tem Sob Medida.
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1: 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Meio-dia, mais 4 minutos. Excelente início de tarde de segunda-feira para você. Tarde gostosa aqui na Zona Sul de São Paulo. Céu azulzinho, mais friozinho, hein? Termômetros marcando agora 17 graus. Como que você tá? Tudo bem? Uma linda semana para você que tá aqui curtindo o melhor da música brasileira. Vamos juntos, hein? Aqui no Sob Medida, a gente vai curtir o som dos Titãs. Tem também Ana Carolina. Eduardo do Sec também vai passar já já. E a gente abre muito bem com a Rita Lee, Doce Vampiro.
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Uma Louca Tempestade. Ana Carolina, aqui pela Nova Brasil, teve também Epitáfio com Titãs. E o Samba Nova completa 10 anos, sim, uma década no ar. E claro que vai ter festa, muita comemoração com a incrível curadoria musical de peso do mestre Dudu Nobre. O festival vai reunir grandes nomes do nosso samba e a grande homenageada dessa primeira edição será a rainha do nosso samba, a diva Leci Brandão, que também vai subir ao palco para uma apresentação inesquecível. 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Mais que moderna brasileira, meio-dia e 23. 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E a gente continua aqui curtindo Sob Medida. E quem chega agora é Eduardo Dussek com Aventura. Música.

0: Bandeirantes, Deixa Chover.
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0: E agora a gente volta para os anos 80. Especificamente no ano de 1983, quando Fagner lançava Guerreiro Menino no álbum Palavras de Amor, dando voz a uma das composições mais viscerais do mestre Gonzaguinha. A letra, que também é conhecida pelo subtítulo Um Homem Também Chora, é uma aula de sensibilidade sobre a natureza humana e a coragem de mostrar vulnerabilidade.

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1: Telegramas, a Cabaleiro fechando essa edição de Sob Medida. A gente curtiu uma hora de músicas direto, sem intervalos. Passou por aqui também o Flávio Venturini com Clube da Esquina 2.
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1: A China confirmou que o presidente dos Estados Unidos, Donald Trump, vai fazer uma visita oficial a Pequim entre os dias 13 e 15. Vai ser a primeira visita de um presidente norte-americano ao país desde 2017. Segundo o governo chinês, os dois líderes devem discutir relações comerciais, estabilidade internacional, Taiwan e a situação no Oriente Médio. E o Brasil, hein? O Brasil ultrapassou a marca de 11 milhões de mães solo, mulheres que criam os filhos sozinhas, segundo o levantamento citado pela Deutsche Welle. A reportagem aponta que essas mães enfrentam sobrecarga, desigualdade salarial, dificuldades no mercado de trabalho e falta de políticas públicas, como creches em tempo integral e programas de qualificação profissional. 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
6: O uso excessivo do celular pode causar tensão no pescoço e nos ombros. 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Pequenos cuidados previnem desconfortos futuros e melhoram sua postura diária.
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0: Nova Brasil, 1:15.
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0: Abre alas, Ivan Lins chegando aqui no Arquivo Nova Brasil. Essa canção é uma composição do Ivan Lins em parceria com o Vitor Martins. Foi lançada em 1974 no álbum Modo Livre.

0: 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Agora 1h18.
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0: Tim Maia aqui pela Nova Brasil. Teve também Marisa Monte, bem que se quis. Mais que moderna brasileira. 1h38, uma ótima tarde pra você.
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0: Nova Brasil, 10 para as 2. Chegando agora aqui na programação da Nova Brasil, trazendo as novidades da música brasileira. A coluna Novo sempre vem com João Marcelo Boscoli.
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3: Você vai ouvir no Novo Sempre Vem, João Sabiá, Mesmo Que Seja Longe. Essa música foi composta por ele e essa versão é uma versão exclusiva. Foi gravada para o Novo Sempre Vem aqui nos nossos estúdios. Então agora, para todo o Brasil, João Sabiá, Mesmo Que Seja Longe. 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

sempre vem com o João Marcelo Boscoli, que volta amanhã durante a nossa programação com mais novidades da música brasileira. E lembrando, hein, que todo domingo, a partir das 8 da manhã, o João traz uma hora completinha com artistas novos da nossa música em O Novo Sempre Vem. Seguindo agora com Lobão, Noite e Dia.

0: Noite e dia, Lobão, fechando essa hora aqui pela Nova Brasil.
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0: Que os eleitores interessados em atuar como mesários voluntários nas eleições de 2026 já podem se inscrever junto à Justiça Eleitoral. O cadastro pode ser feito pelo aplicativo e-título nos sites dos Tribunais Regionais Eleitorais ou diretamente nos cartórios eleitorais. E para participar, é preciso ter mais de 18 anos e estar em situação regular com a Justiça Eleitoral. Entre os benefícios estão folgas compensatórias no trabalho e auxílio alimentação. E agora a gente muda de assunto, hein? Porque o final de semana foi de pódio pro esporte brasileiro. Isso mesmo, no judô, o Brasil encerrou o Grand Slam de Astana, no Cazaquistão, com 7 medalhas. Uma de prata e 6 de bronze. Já na natação paralímpica, a seleção brasileira brilhou na etapa de Berlim, na Alemanha, com 19 pódios, sendo 2 ouros de Gabrielzinho. Na Copa do Mundo de Canoagem em Velocidade, na Hungria, o Brasil também voltou ao pódio com bronze de Gabriel Assunção e Jack Godman. Bom demais, né? Mais que moderna brasileira. Agora faltando 1 minuto para as 14h. Depois do intervalo tem um bate-papo ao vivaço aqui com a banda Colomi. Imperdível, já depois dos comerciais.
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0: Carlos, excelente tarde de segunda-feira pra você. Ó, lembrando você, ouvinte da Nova Brasil, que já já a gente vai bater um papo ao vivaço com a banda Colomi. E quem já tá aqui pra desejar uma boa tarde pra você, ouvinte, é o Sebastião Reis. Oi, Sebastião, boa tarde.
1: Boa tarde, Ana. Boa tarde a todos os ouvintes da Nova Brasil. Muito feliz de estar aqui e daqui a pouco vamos conversar. Trocar essa ideia.
0: Já já tem uma prosa gostosa, sim, hein? Fique aqui, ouvinte. Enquanto isso, a gente vai ouvir Kid Abelha, Garotos.

0: Agora só falta você, acústico Rita Lee, aqui na Nova Brasil, que teve também Milton Nascimento com Coisas da Vida, mais que moderna, brasileira, 2h17. A gente vai pro intervalo já já, bate-papo ao vivaço com a banda Colomi, daqui a pouquinho.
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0: 2h21 e a gente volta do break com som ao vivo agora aqui, Banda Colomi.
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0: É isso. Tocando Dona aqui pra vocês, pedacinho. Essa música que a gente gosta tanto,
1: hoje,
0: que a gente regravou.
1: Hoje, nosso bate-papo aqui é com a banda Colomi, banda que vem conquistando espaço, um show cheio de personalidade, misturando rock progressivo, MPB, é aquela vibe musical dos anos 70, mas de um jeito super atual, aqui ao vivo nos estúdios. Sebastião Reis, Eduardo Schuller, Pedro Lipatin, mais conhecido como Pedro Lipa?
2: Exatamente.
1: Exatamente. Estão vivendo uma nova fase da carreira. Estão aqui para falar o que vem por aí. Bem-vindo, meninos.
3: Obrigado, Ana.
2: Obrigado.
3: É um prazer falar contigo e com a Nova Brasil.
1: Que bom. E já começou aqui com essa regravação do Roupa Nova, Dona. Como foi isso?
0: Ah, eu sou muito fã do Roupa Nova, né? A gente, né, a banda, a gente acabou virando uma espécie de... Como é que se fala? A gente ficou muito feliz em regravar essa música, porque é uma banda que eu sou fã pra caralho.
1: Uhum.
0: Sou muito fã e a gente... Foi um momento especial regravar ela, porque eu acho que simboliza bem o tipo de som que a banda faz, que é essa coisa, como você falou, do rock progressivo, do pop.
1: Uhum.
0: Que Roupa Nova tem essa coisa de uma banda muito técnica e muito... E ao mesmo tempo que traz canções de amor e coisa que a gente sempre falou na nossa... Nosso repertório, então nada mais justo que regravar o Roupa Nova assim numa banda que simboliza bem a gente.
2: Exatamente. A gente tava num papo aqui em off, inclusive falando sobre os subgêneros da música brasileira e tal. E o Roupa Nova, ele entra numa categoria que eu acho que hoje em dia não tem muitas bandas novas surgindo agora que tenham suas referências baseadas muito no Roupa Nova e coisas do gênero. Como também 14 Bis, O Terço, bandas lá dos anos 70, que a gente gosta bastante e que não são muito notáveis nas influências da música que é considerada música popular hoje em dia, né?
1: Uhum.
2: Então, às vezes, a galera olha pra gente e fala assim, ah, vocês se vestem como velho, tocam música dos velhos, sabe? E a gente realmente é o que a gente mais gosta.
1: Exatamente.
3: Foi nossa primeira versão, eu acho.
2: Sim,
3: né?
2: Foi
3: e
2: primeira.
3: Vale falar que a música é do Sai Guarabira, na verdade. E quando a gente lançou ela, a gente enviou tanto pro Sai Guarabira, tanto pro Roupa Nova, ela foi super bem aceita por todo mundo, assim. Porque a gente ficou feliz pra caramba.
1: Uma nova roupagem, né?
3: Uma nova roupagem.
1: Muito legal. Eu queria perguntar, essas influências transformam a identidade sonora de vocês de uma forma bem especial e bem atual, né?
0: Sim.
2: É bem atual, apesar de ter uma diversidade muito grande. E se a gente olhar de fora... fizer uma lista, a gente vai pensar, cara, como é que pode ficar bom ou como é que pode ficar interessante se misturar coisas tão distintas, né? Porque a gente tem música brasileira, tem rock inglês, tem rock americano,
0: argentino.
2: Tem rock argentino, tem música gaúchesca, porque somos gaúchos, né?
1: Pedro,
2: eu e o Eduardo.
1: E são do sul, né?
2: Exatamente.
1: O
2: Sebastião
1: Eduardo
2: é a raiz de São Paulo e nós somos a raiz gaúcha da banda.
0: Mas eu tenho um irmão gaúcho, então...
2: Nessa trajetória.
1: Agora eu quero fazer uma pergunta específica pro Sebastião. Sebastião, você é filho do cantor Nando Reis.
0: Sim.
1: E acabou crescendo nesse meio musical, não tem como não, né? Essa realidade trouxe para você mais inspiração, responsabilidade, cobrança, como que é?
0: Não, acho que traz um pouco dos dois, né? Traz com certeza essa responsabilidade. E acho que qualquer pessoa que segue os passos do pai em uma profissão sempre vai ter essa... De carregar um nome ou de pelo menos chegar ali na régua, porque tem uma régua de comparação óbvia, assim, pro meu pai também ser bem sucedido.
1: Uhum.
0: Mas eu me sinto, assim, muito feliz de ser filho dele. Eu tive todas as referências que ele me passou e pude pegar pra mim e transformar, conhecer amigos e transformar numa banda. Então,
1: Eu
0: acho que a grande coisa de ser filho do meu pai, além, óbvio, de ter portas que se abrem, é aproveitar o que ele me deu, que foi esse amor pela música e a inspiração pra ter uma banda, né? Como ele teve com os Titãs e agora eu com a Colomi.
2: Bonito.
0: Fazer com meus amigos.
1: Eduardo Schuller, você também teve influência musical na família?
3: Sim, claro. A minha mãe é musicista, ela deu aula de música a vida inteira e ela, além de dar aula de músicas, ela é harpista, toca harpa.
1: Olha só.
3: E então, desde a barriga, sempre tive uma influência musical.
1: A música tá presente, né? E o Pedro Lipa? E você? Qual é a sua referência, a influência da família?
2: tem uma referência muito forte da família, que é a minha avó. Ela tocava violão, predominantemente MPB. Apesar de ela ter histórias de que se apresentou na noite, fez participações em shows lá na juventude dela, ela nunca levou profissionalmente isso pra vida. Mas o violão acompanhava as noites em família, no Natal, na Páscoa, nas reuniões, nos almoços e tal. E é basicamente a minha única referência familiar musical. Mas eu posso dizer que eu também fui muito influenciado pela Liane Schuller, mãe do Eduardo.
1: Ah, vocês são amigos de infância?
2: Exatamente, a gente está desde cedo.
0: São intrusos,
2: né? E, então eu pude conviver muito na casa deles. O Eduardo também conviveu muito na minha casa, mas pela relação com a Liane, isso também me pegou bastante. Inclusive, um beijo pra tia Liane.
3: Tá ouvindo lá em Porto Alegre.
1: Tá sim, pelo aplicativo dá pra ouvir. E vocês se encontraram ontem? Onde vocês se encontraram? Falei assim, puxa, é agora, deu liga, né, nesse encontro.
3: Então, como o Lipa falou, a gente veio lá de Porto Alegre em 2018. E nesse meio tempo, eu fui convidado pelo Beto Bruno, vocalista da Cachorro Grande, pra gravar o primeiro disco solo dele, que ele tava montando uma banda, porque a banda, a Cachorro Grande, ia terminar. E o Tião tava escalado nesse time também. Até então a gente não se conhecia. E a gente foi pro estúdio pra fazer as primeiras sessões e já bateu o santo.
1: Deu match.
3: Deu match, deu total, match. Assim, porque era eu, ele, mais um, mais ou menos da nossa idade, e o resto, tudo a galera mais já vivida, assim, né? E aí a gente colou, eu fiz a ponte entre os dois, não deu o quê? Duas semanas já tinha música nova dos dois fazendo.
2: Na época a gente tinha bandas diferentes, né? Isso. Nós tínhamos uma banda chamada Doris e o Sebastião tinha os Dois Reis. E foi bem na época da pandemia. As duas bandas estavam... Na verdade, a nossa banda, minha e do Eduardo, estava se separando. E os Dois Reis estavam acontecendo ainda, mas a gente já vinha compondo. Por quê? Sebastião estava combinado que ele ia gravar umas músicas junto com a nossa banda. Nos ensaios para essas músicas, a gente começou a compor, sem intenção nenhuma, sem objetivos específicos. Mas acabaram saindo músicas que, alguns meses depois, ali logo no início da pandemia, a gente... olhou um pra cara do outro e falou assim, cara, a gente tem umas coisas legais aqui, vamos fazer uma banda?
3: E não queriam me botar na banda.
1: Por quê?
3: Não queriam. Mentira. Estavam se encontrando sozinhos os dois, aí um dia eu olhei e falei, ah, que é isso aqui?
2: É que a nossa banda era
3: eu
2: muito
3: me botei
2: ciumenta.
3: Na banda, não fui convidado.
1: Nossa, depois vocês
2: vão ver. Precisamos de uma viagem.
4: Ela perguntou pra gente se tinha muita briga na banda.
1: Não, eu perguntei, tem alguma treta rolando nos ensaios, alguma coisa?
3: Não, a gente adora falar mal um do outro, mas é o amor só.
1: Bom, desse match maravilhoso, o que vai rolar agora? Um disco novo, né? Um disco novo de vocês, está previsto para ser lançado em julho, é isso?
2: Isso. Exato.
1: Para quem andou perdido, pra esse nome? É mesmo? É. Como que é? Como que vocês chegaram nesse nome? Como que é o...
3: Foi a época que a gente mais se amou, na verdade. É. Porque os três tiveram finais de relacionamentos. E aí, um foi o braço do outro. E nesse meio tempo, a gente escreveu esse disco... Chorando as pitangas.
2: Entre os relacionamentos e várias outras coisas que estavam acontecendo. Foi uma época bem sombria, difícil, assim, da vida, né? Foi bem quando aconteceram também as enchentes de Porto Alegre, o início das composições. Isso tudo passou pro disco. As composições, elas são bem, bem sanguíneas, assim, sabe? Elas falam de víscera, falam de amor, falam de despedida, falam de solidão, dessas coisas todas. E é um disco sofrido, muito mais do que o primeiro. Nosso primeiro disco é um disco de apresentação, é um disco um pouco mais colorido, fala de natureza, fala, né? Esse já é um disco um pouco mais profundo, denso. Mais denso, tem um pouco mais de carga emocional ali.
4: Mas ele é alegre também.
2: E o Pra Quem Andou Perdido é a gota de esperança que tem nesse disco, porque apesar de ele ser sombrio, assim, ele também tem as suas características com uma animosidade lá em cima e tal. E Pra Quem Andou Perdido, eu acho que traduz bem, assim, essa esperança. É um disco pra quem passou dificuldades, né? Disco que a gente escreveu pra gente mesmo.
1: Nada tá perdido.
2: Não tá.
1: É isso. E, ó, um passarinho verde me contou que tem participação muito especial nesse disco, em Guilherme Arantes.
3: Tem isso mesmo.
1: E também uma participação internacional.
3: Isso.
1: Peter Buck, do R.E.M.
3: Exatamente.
1: Como que foi isso?
4: Bom, a gente... Peter Buck ficou muito nosso amigo, porque a gente fez uma turnê, eu e o Schuller. O Schuller fez a turnê também, né, do disco do Meu Pai, que foi lançado em 2000, acho que no ano passado, 2024. E a gente. E ele foi. O Peter Buck tava tocando como guitarrista nessa tour. E a gente acabou criando uma amizade com ele, uhum. assim. E ó, ele ficou muito amigo do Schuller também, meio do Lippent. Ficou muito amigo da filha dele, a Zoe. E a gente, quando tava gravando o disco, resolveu convidar ele. E ele topou. Super. Fez uma participação maravilhosa em guitarra. E o Guilherme Arantes.
2: É autoexplicativo.
4: É, o Guilherme Arantes, né? E a música que ele participa, chama... Eu nunca esqueci, não.
3: Se ainda existe amor.
4: Tem uma vibe que, assim, quando eu escutei ela, eu pensei, nossa, parece... Ficaria incrível se o Guilherme Arantes botasse um piano. E eu fiz o convite, ele topou, e vocês vão escutar. Ah, quando o disco sair lançado.
1: Bom, 2h32, o tempo é curtíssimo, mas ó, a gente tem que falar pro ouvinte da Nova Brasil que a banda Colomi tá ao vivaço aqui, batendo papo com a gente, e tem show. Eu quero que vocês anunciem, convidem o ouvinte da Nova Brasil para assistir esse showzaço que vai rolar no Blue Note São Paulo, é isso?
3: Exatamente, pode dar o serviço aqui já?
1: Por favor.
3: No dia 20 de maio, a famosa... Próxima quarta-feira, se não é essa outra, a partir das 10h30, se eu me recordo, estaremos fazendo o show de pré-lançamento do nosso disco, um eventaço junto com a Nova Brasil, no Blue Note, ali na famosa Avenida Paulista. Todo mundo que for vai poder escutar o nosso disco em primeira mão. Ele ainda não vai ser lançado.
2: Uhum. E ainda não vamos tocar todo. Acho que vale dizer que esse pré-lançamento é um show para... convidados, pessoas que a gente precisa que estejam junto com a gente, inclusive todos vocês da Nova Brasil estão convidadíssimos para estar lá com a gente nessa noite. E posteriormente, quando a gente lançar o disco, a gente vai fazer um show de lançamento tocando o disco na íntegra, todas as músicas. Mas a gente vai tocar show. Uma boa parte dele já agora.
3: Mas vai dar pra ouvir, vai estar tocando lá no PA, vai estar tocando.
4: Muito animado pra esse show.
1: Excelente oportunidade pra você, ouvinte da Nova Brasil, começar curtindo de montão esse comecinho, né? Maravilhoso. Ingressos no eventim.com.
3: Exatamente. Esperamos todo mundo lá para fazer uma festa com a gente.
1: E essa festa vai começar aqui, porque eles vão cantar ao vivaço aqui pra gente uma faixa desse show que se chama Causas Naturais.
4: Vamos nessa. Vamos lá?

0: Muito bem, Banda Colomi, Sebastião Reis, Eduardo Schuller, Pedro Lipa, obrigada pela participação ao vivaço aqui, muito sucesso para vocês, mais uma vez, show ao vivo, um show maravilhoso que vai rolar no Bruno de São Paulo, quarta-feira que vem, dia 20 de maio, imperdível, ingressos eventim.com. Bem-vindos, meninos, mais
1: muito
0: uma
1: obrigado,
0: vez,
1: obrigado, sucesso.
2: Foi um prazer.
3: Sempre com a gente
2: um prazer.
3: Nas redes sociais. Colomi
1: Oficial.
3: É isso aí.
0: Com Y.
3: Vemos 2h36.
1: Quarta-feira.
0: Até quarta.
1: Até quarta.
0: Um beijo pra vocês. 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

0: nessa hora aqui pela Nova Brasil. Teve também carta marcada com o Vitor Clay.
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0: O governo federal publicou nesta segunda-feira um decreto que amplia o programa Luz para Todos na Amazônia Legal, com foco na universalização da energia em áreas remotas até 2028. A nova fase prioriza famílias chefiadas por mulheres, quilombolas, indígenas e comunidades ribeirinhas, utilizando soluções sustentáveis que respeitem o bioma. Com um orçamento de 2,57 bilhões de reais para 2026, a meta é atender 122 mil novas famílias, combatendo a pobreza energética e promovendo desenvolvimento socioeconômico na região. E agora a gente muda de assunto, hein? O governo de São Paulo aplicou uma multa histórica de 1,04 bilhão de reais à Fast Shop, a maior já registrada sob a lei anticorrupção no Brasil. Bom, a sanção decorrente da Operação Ícaro pune a rede por fraudes no ICMS e oferta de vantagens a agentes públicos para obtenção de créditos indevidos. O esquema envolvia manipulação de dados fiscais e já resultou na demissão de servidores estaduais envolvidos. 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
16: Hey,

0: disco pra dizer adeus. Teve também a nova música, novo som do Rael, Cabulosa, aqui na Mais Que Moderna Brasileira, 3h20.
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7: Ao sentar, mantenha os pés apoiados no chão e a coluna ereta. Ajustar a cadeira e a altura do computador evita dores nas costas. Pequenas mudanças na postura fazem grande diferença a longo prazo. Cuidar da coluna é investir em mobilidade, conforto e qualidade de vida.
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1: Agora viaja para o ano de 1975. O mestre genial Belchior compôs Paralelas, um clássico que nasceu das impressões dele ao chegar no Rio e observar o movimento no aterro do Flamengo. Bom, a letra é um mergulho profundo na solidão das grandes cidades e naquele conflito entre a busca pelo dinheiro e a sensibilidade de amar.

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0: Antes, na voz da Céu, aqui na mais moderna brasileira, 3h39.
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0: na voz da Roberta Campos, fechando essa hora aqui pela Nova Brasil, que teve também exagerado com Cazuza.
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0: O ex-ministro Ciro Gomes, do PSDB, decidiu não concorrer à presidência em 2026, recusando o convite de Aécio Neves para focar na disputa ao governo do Ceará. O anúncio oficial ocorrerá no dia 16 de maio. Durante o evento em São Paulo, Ciro criticou a política de segurança do governo federal ao lado do deputado Guilherme Derriti, afirmando que a gestão atual prioriza a propaganda em vez de investimentos no setor. E agora a gente muda de assunto. A CBF envia hoje à FIFA a pré-lista de 55 nomes para a Copa do Mundo de 2026, com duas situações distintas. Bom, o jovem Estevão deve ficar fora por lesão, sem tempo hábil de recuperação. Enquanto Neymar foi incluído, embora sua presença nos 26 finais seja improvável. O técnico Carlo Ancelotti ainda avalia nomes como Pedro, do Flamengo, e Rayan, do Vasco, para a convocação definitiva, que será anunciada na próxima segunda-feira, dia 18. E mais informações do futebol você confere no Nova Brasil em Campo, logo mais a partir das 5h30 da tarde, no comando do Weber Lima. Eu sou a Ana Pellicerio e estou indo nessa, agradecendo demais o carinho da sua companhia. Sempre bom, viu? Fique bem, cuide-se bem. Uma excelente tarde, uma linda semana para você. Estou de volta amanhã a partir das 11 da manhã. Já já, hein? Quem vai te fazer companhia é o Márcio Melo. Até já, Márcio. Bom horário pra você. 4 horas em ponto aqui na Mais Que Moderna Brasileira. 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
2: 2 anos depois de explorar o Brasil com um repertório de cor-de-rosa e carvão, Marisa Monte lançou em CD o disco Barulhinho Bom. O projeto duplo era metade ao vivo e a outra metade gravada em estúdio, com canções novas como Maga Malabares. 30 anos depois, o clube de colecionadores Noise anuncia a primeira edição em vinil deste projeto, que já chamou a atenção pelo material gráfico, inspirado nos quadrinhos eróticos de Carlos Zéfiro. Barulhinho Bom em LP vai vir com todo esse material em tamanho ampliado. Cercado por uma banda que contava com Dade no baixo e Valdondes na sanfona, Marisa Monte trouxe para Fortaleza essa turnê, no antigo Centro de Eventos. Eu estava lá e lembro muito bem dela cantando Diariamente e A Menina Dança, dos Novos Baianos. É inesquecível.
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3: Amassar pãozinho é um instinto de filhote para estimular o leite materno. Quando adultos repetem o movimento, demonstram que estão felizes, seguros e extremamente confortáveis. É uma das maiores provas de afeto e confiança que um felino pode oferecer ao seu tutor.
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7: Oi, boa tarde para você ligado aqui na Rede Nova Brasil FM, mais que moderna brasileira, tudo bem? Chegou a nossa segunda-feira e vamos juntos curtindo sempre as melhores músicas. Aliás, aqui no Sob Medida tem uma hora de música sem intervalos. Sequência de hoje, como sempre, incrível. Tem o som de Marisa Monte, vamos ouvir também Zélia Duncan. E para começar, temos o Kid Abelha, Como Eu Quero. 4 horas mais 5 minutos, Márcio Melo por aqui. Sob medida, Nova Brasil FM.

Nova Brasil FM, mais que moderna e brasileira, os Paralamas do sucesso, Ela Disse Adeus. 4 horas e 25 minutos. Bom, o Samba Nova completa 10 anos e vai ter festa com a curadoria musical de peso do mestre Dudu Nobre. O festival vai reunir grandes nomes do gênero. A grande homenageada dessa primeira edição é a rainha do samba, Alice Brandão, que também subirá ao palco para uma apresentação inesquecível. Tem também o Salgadinho, a Fabiana Cosa e muito mais. Tudo isso acontece dia 21 de junho no Varanda Estaiada. Garanta já o seu ingresso em ticket360.com. Acesse aí, ticket360.com. 4h26, seguimos com Sob Medida, agora com Zélia Duncan.

0: Uma ótima tarde para você ligado aqui na Rede Nova Brasil FM, Henrique Portugal e o Trem Azul. Muito bom ter você ligado com a gente nessa segunda-feira. Já são 3 minutos para as 5 horas da tarde, encerrando aqui mais uma edição do Sob Medida. Foi quando você curtiu, inclusive, 1 hora de música direto, sem intervalos. E lógico, siga com a gente na Nova Brasil FM, porque por aqui sempre tem boa música para você curtir.
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0: E o Tesouro Nacional lançou nesta segunda-feira, dia 11, o Tesouro Reserva. É um novo título público voltado para reservas de emergência, com aplicação mínima de R$1. Isso mesmo, apenas de R$1. O rendimento é indexado à taxa Selic e, diferentemente de outros títulos, ele não sofre oscilações diárias de mercado e permite negociações 24 horas por dia via Pix. Inicialmente, o produto está disponível apenas para correntistas do Banco do Brasil, com planos de expansão para outras instituições muito em breve.
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0: Nova Brasil FM, mais que moderna brasileira, 5h12, o som de Rita Lee por aqui, caso sério. Você sabe, né, que daqui a pouquinho, a partir das 5h30 da tarde, tem Nova Brasil em campo. Do meu lado, Weber Lima.
1: Márcio Melo.
0: Cara que trabalhou muito nesse fim de semana com guarda-chuva na mão, foi isso aí?
1: Isso, Márcio, é verdade. Ontem o jogo do Palmeiras não começou às 4h. Começou, era quase 6h da tarde.
0: Então, né? Todo mundo achava que ia ser cancelado esse jogo, né?
1: É, chuva, muita chuva em Belém. Lá costuma, né? Quem mora lá fala, ó, chega final de tarde e chove, né? Não tem jeito, né?
0: Então...
1: Manaus também é assim, né?
0: E os campos, os estádios geralmente não estão muito bem preparados, não é porque chove muito mesmo.
1: É, não, e o pior, é que o estádio Mangueirão teve uma reforma que tinha uma drenagem muito boa, mas que foi muita chuva mesmo, aí não aguentou.
0: Acima do normal,
1: mas o Palmeiras ficou no empate com o Remo, houve um erro da arbitragem. Palmeiras prejudicado, é o que eu digo sempre, a arbitragem prejudica todo mundo sem olhar a camisa, eles são fracos, e o Palmeiras com um empate 1-1 com o Remo. Tivemos também, Márcio, o clássico, a gente vai falar muito sobre isso. Eu falei que esse time do São Paulo joga de fralda e o São Paulo perdeu para o Corinthians por 3-2, era com dois gols dados pelo Corinthians, né? Um gol contra e um entregue ali na frente do gol. São Paulo foi muito mal. E vamos falar do Santos. O Neymar fez mais um e aguarda a lista na segunda-feira. Segunda-feira que vem, Márcio, eu vou fazer a entrada com você lá direto do Rio de Janeiro, no Museu do Amanhã.
0: Legal.
1: Esperando a lista da convocação de Carlo Ancelotti, a lista final para a Copa do Mundo, Márcio.
0: Expectativa muito grande aí, legal, muito bom. Em instantes, então, Nova Brasil em campo, Weber Lima entrando aqui ao vivaço, 5h30 da tarde. Hoje contigo, Veloso.
1: Veloso e Renan Teixeira estaremos juntos a partir das 5h30 falando muito de futebol.
0: Siga aí o Weber Lima 10 lá no Insta, redes sociais, novidades e todas as... Todo corre-corre desse cara que trabalha muito aqui na Nova Brasil.
1: E Márcio Melo Voz.
0: Já falei, quando você fala, vem um monte de gente lá. Obrigado por isso.
1: Quente. Valeu.
0: Tamo junto.
1: Valeu,
0: 5h14 na Nova Brasil.

0: Uma ótima tarde para você ligado aqui na Nova Brasil FM. Ed Mota Fora da Lei, 5h24. Fica atento aí em instantes, daqui a pouquinho tem mais uma edição do Nova Brasil em Campo, edição dessa segunda-feira, programaço ao vivo, trazendo os destaques desse fim de semana e também os jogos que vêm aí ao longo dessa semana. 5h25 na Nova Brasil. 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
6: Coceira intensa, vermelhidão e perda de pelos podem indicar alergias a alimentos, pólen ou produtos de limpeza. Se o seu pet se lambe sem parar, procure um veterinário. O diagnóstico correto alivia o desconforto e garante o bem-estar do seu companheiro.
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11: 2 anos depois de explorar o Brasil com o repertório de cor-de-rosa e carvão, Marisa Monte lançou em CD o disco Barulhinho Bom. O projeto duplo era metade ao vivo e a outra metade gravada em estúdio, com canções novas como Maga Malabares. 30 anos depois, o clube de colecionadores Noise anuncia a primeira edição em vinil deste projeto, que já chamou a atenção pelo material gráfico, inspirado nos quadrinhos eróticos de Carlos Zéfiro. Barulhinho Bom em LP vai vir com todo esse material em tamanho ampliado. Cercado por uma banda que contava com Dade no baixo e Valdones na sanfona, Marisa Monte trouxe para Fortaleza essa turnê, no antigo Centro de Eventos. Eu estava lá e lembro muito bem dela cantando Diariamente e A Menina Dança, dos Novos Baianos. É inesquecível.
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15: Muito boa tarde, 106,5, Nova Brasil em Campo na área. Começa agora o Nova Brasil em Campo. Hoje, segunda-feira, 11 de maio, o clima é de análise total. Vamos repercutir o empate do Fortaleza em Floripa, a derrota amarga do Ceará no Castelão e o pré-jogo do Ferrão, que entra em campo daqui a pouco contra o Piauí. Além disso, o balanço das séries C, D e o resumo da elite nacional. Eu sou Érico Luciani e convido você para entrar nesta resenha. Sejam todos bem-vindos!

0: Cotiani. É isso aí, muito boa tarde mais uma vez a você que está ligado conosco. Já sabe, já temos a nossa audiência cativa. Você que está nesse momento no trânsito, dentro do ônibus, acompanhando pelo seu radinho, pelo seu celular, através da Radiosnet, enfim, aonde você estiver, com certeza ligado na melhor, na maior equipe esportiva do Rádio Cearense. Eu sou Érico Luciani e estou trazendo aqui mais uma vez, nesta segunda-feira, neste início de semana, semana esta que já começa agitada, com muito jogo pela frente, mas nós vamos aqui tratar sobre tudo o que rolou durante o final de semana. E aqui junto comigo, no meu ladinho, está o grande operador Paulo Henrique. Muito boa tarde, ele que é o cara mais invocado no quesito operação de mesa. E comigo aqui nesta tarde, deixa eu já chamá-los para participar com a gente, né? Eles que vão trazer todas as notícias, vão nos ajudar aqui a fazer este programa de segunda-feira, que tem muita notícia a vir. O primeiro deles, ele que é o Barça do futebol, a enciclopédia do esporte nacional e internacional. Muito boa tarde, nosso grande coordenador e mentor, Edmilson Maciel. Boa tarde, Edmilson.
1: Edmilson Maciel.
2: Com essa apresentação, pensei que você ia chamar o Jotão, rapaz. A enciclopédia, o homem que é uma cultura futebolística, esportiva. Mas tudo bem, vamos lá. Boa tarde, torcedor, torcedor, grande abraço. Jotão que está aqui, é você, Érico, é o nosso PH, que é o comandante da máquina. E surpresa negativa para o Ceará. Aquela derrota em casa, um jogador a mais durante toda a segunda etapa e uma pequena parte da primeira etapa. Incompetência, mais de 40 bolas na área e não conseguiram botar para dentro. E eu, ontem eu tive cuidado de ver a coletiva do técnico do Ceará. Interessante é que teve, parece que 14 repórteres fazendo perguntas, e nenhum deles perguntou aquilo que eu perguntei 10 vezes aqui ao Jotão. Cadê o centroavante do Ceará? Zero finalização. Tá blindado o rapaz, o Luca. Não sei por quê, mas não finalizou uma vez sequer o centroavante do Ceará. E aí, você joga com um homem a menos e ainda certos jogadores quebrando a bola, como o lateral direito do Ceará, é complicado você vencer. Vão ter que repensar o momento e a situação. E tem uma pedreira aí, Atlético Mineiro.
0: É isso aí, daqui a pouco a gente fala mais um pouco sobre o Ceará Sporting Clube, sobre os outros clubes, mas deixa eu chamar também ele que vai participar com a gente, ele que é o grande repórter, que traz as notícias diretamente de Porangabuçu, mas que, como eu já falei aqui nele, é o Júlio César da equipe esportiva. Ele joga no ataque, joga na defesa, joga no meio de campo, joga no gol, vai como gandula, é comentarista, é narrador. O multiuso não é Bombril, mas tem mil e uma utilidade. J. Egito, muito boa tarde, J.
3: J. Egito.
4: Na moral, valeu, boa tarde a você, Érico Luciani, boa tarde ao nosso Edmilson Maciel, boa tarde ao nosso PH e boa tarde ao torcedor ouvinte que está ligado aqui no Nova Brasil em Campo, aqui pela FM 106.5. É verdade, Ceará jogou muito, mas muito mal mesmo. E o Edmilson, no comentário, no sábado, ele falou assim: acho que ele está querendo receber a grana da rescisão. E isso não saiu da minha cabeça, eu fiquei matutando. E como eu estava afastado um pouco do futebol e voltei agora com a Nova Brasil, eu passei uns 4, 6 meses longe do futebol, sem ver futebol, essa coisa toda. E desse tempo para cá eu comecei a acompanhar de novo o futebol, né? Porque a gente já tem uma base, aquela coisa toda. E analisando o time que o nosso Mozart mandou para campo, de início, ele mandou muito mal. Por quê? Vejamos. O lateral direito do Ceará, o Rafael Ramos. Pelo amor de Deus. Nada contra o rapaz, a pessoa do rapaz. Mas ele não tem futebol para ser lateral direito do Ceará. Mas não tem mesmo. Então deixa lá o Alex Silva, rapaz. Deixa o cara lá. é melhor do que ele. Os dois da zaga.
0: É melhor ou é menos ruim, Jota?
4: É menos ruim, pronto. Menos ruim, é a palavra certa. Agora você acertou, entendeu? É menos ruim, entendeu? Os dois zagueiros, eu gosto. Tanto gosto do Éder como gosto do Luizão. São bons jogadores. Agora na esquerda, pelo amor de Deus. Não era pra você ter entrado com o Sanches. Entrava com o Fernando. E aí você escalava lá na frente o Fernandinho. Por quê? Porque você está precisando ganhar o jogo, meu amigo. Você está na Série B do Campeonato Brasileiro. Eu vou já falar uma coisa sobre o técnico, viu? Me cobre.
0: Vou cobrar.
4: E você está na Série B do Campeonato Brasileiro. Quando você coloca o Fernandinho e o Fernando do lado, você vai ter mais volume de jogo pela esquerda. E com o Alex Silva, tudo bem que ele não ataca muito, mas você tem um Melk lá fazendo ali a meia direita e a ponta esquerda. Então você vai ganhar muito por ali. Bom, jogando com o Alex Silva, com os dois zagueiros que eu falei, e com o Fernando, com o Fernandinho lá na frente e com o Melk lá na frente, aí você vai montar o meio de campo. Você não pode entrar com o Lucas Lima. Né? Ele já provou que não tem condição. Ele não pode entrar de início. Você pega ali, joga o Dieguinho ali. Você joga o garoto da 18, eu esqueço o nome dele, é o
0: Júlio
4: João.
0: César.
4: O Júlio César, muito bom. E você coloca lá o Matheus. Ou o Matheus Araújo, ou coloca o Alano, o Rua Alano. E aí você tem o centroavante. Está sendo muito, muito criticado aqui pelo nosso Edmilson Maciel, mas eu vou fazer uma defesa do garoto. Todo centroavante, ele tem que receber a bola em condição de mandar pro gol. Então, eu estava observando no jogo, tenho observado, ele não recebe uma bola em condição de finalizar.
0: Tem 2 anos que ele não faz
4: e
0: isso.
4: E olha que eu acompanhei centroavantes. Eu acompanhei o maior centroavante do Brasil, que foi o Roberto Dinamite. Entendeu? Eu acompanhei centroavantes como Careca, como Nunes, esse pessoal aí, bons centroavantes. Entendeu? E a bola chegava trabalhada. O cara ia lá na linha de fundo, fazia o cruzamento e ele mandava para o fundo da rede.
2: Mas o, na área,
4: mas,
2: né?
4: Mas o futebol de hoje, não estou aqui, não é que eu seja fã, esse fã todo do Luca. Mas eu acho que ele também não tem essa culpa toda. Então, errou o seu Mozart Santos. Agora eu vou aqui para a questão do Mozart.
0: Calma, calma, calma, Jota. Calma. Não, não. Agora não, calma.
2: Porque
0: calma.
2: O que eu vou falar aqui. Porque é problema.
4: É problema.
0: Calma, que você vai esgotar todo o assunto agora. Calma.
4: Mas aí ele que resolva. Eu não vou falar agora, mas eu estive conversando com uma pessoa lá do Ceará no próprio sábado. Isso era umas 10h30 para 11 horas da noite. Ontem nós conversamos também. E tem uma coisa sobre o Mozart. Opa.
0: Calma, calma, tá calma. Você vai jogar tudo assim de uma vez? Calma.
2: Porque tem um amigo meu que perguntou, o Jota deu uma explicação tática agora, ele perguntaria, será que ele vai ficar no lugar do Mozart?
0: Olha aí, tô vendo. É? Já acabou de dizer que teve um contato com alguém lá de dentro.
2: A gente acaba... Além de criticar, trouxe só sugestão.
4: A gente foi peladeiro, cara. A gente jogava pelada, você sabia. Você dava nó em time. A gente dava nó quando ia jogar. Você ia jogar aquele futebol, aí o cara falou, tu joga aqui, tu defende aqui, tu vem aqui, ele vai sair jogando ali, tu marca aqui, tu sai jogando aqui, toca ali, toca lá.
2: Se ele vier, na canela. Na canela.
0: Calma, Jota. Calma que a gente vai...
4: Então, o Ceará... Olha, e outra coisa, com o resultado de sábado, diminuiu consideravelmente a participação do torcedor no jogo contra o Atlético Mineiro.
0: Pela Já
4: Copa
0: não vinha?
4: Do Brasil. Não, a gente ia ter um público aí em torno de 35 mil, se o Ceará ganha esse jogo contra o...
0: Tenho lá minhas dúvidas, viu, Jota?
4: Não, mas era pra isso. É uma outra competição, é Copa do Brasil, mas agora diminuiu e muito.
0: É isso aí, Jota. Os ânimos estão à flor da pele. Ceará que perdeu durante esse final de semana. Mas calma, vou tirar um pouquinho do peso, acalmar, porque nós vamos falar ainda muito sobre o Ceará. Mas antes disso, deixa eu falar com você, torcedor. 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

0: É isso aí, 17 horas 42 minutos aqui na capital cearense. Vamos começar do começo, viu? Vamos seguir as ordens, porque a antiguidade é posto, viu, Jota Gito? Então nós vamos falar primeiro sobre Série A aqui, que aqui não é bagunça não, tá bom? Rapidamente, nós tivemos aí, nós estamos já, agora, neste momento do ano, nós estamos aí na 15ª rodada, é isso? 15ª rodada já do Campeonato Brasileiro da Série A. Só lembrando que assim, existe essa diferença, essa distância entre Série A e Série B, haja vista que Série B não vai parar durante a Copa do Mundo, né? E a Série A para. Então, a Série A está um pouco mais adiantada, começou muito, muito cedo, né? Até causou estranheza logo no começo do ano, onde a gente espera ali somente os estaduais, praticamente, a gente já via bola rolando pelo campeonato, pela Série A, né? E neste momento, para a surpresa de zero pessoas, viu, Titi? O Palmeiras está em primeiro, o Flamengo está em segundo.
1: E ontem houve uma aproximação, né? Porque o Palmeiras empatou com o Remo. Isso. E o Abel tá para ficar maluco. E o Flamengo venceu 1-0 o Grêmio. Resultado, se eu não me engano, são quatro pontos
0: mais o Flamengo tem uma partida a menos. Isso, tem um jogo a menos, né? Nesse momento, na classificação. Daqui a pouco, o nosso professor Luiz Eduardo chega aqui com a gente já para dar uma geralzinha.
1: Já está aqui, você já pode chamá-lo.
0: Isso, eu chego aqui para ele trazer os placares, fazer esse giro nos placares, mas vou adiantar um pouco aqui como é que está a tabela de classificação. Palmeiras vem em primeiro com 34, mais 15 jogos. Em seguida, o Flamengo com 30. 14 jogos. Vamos, né, numa suposição que o Flamengo vença esse jogo atrasado, que se não me engano é contra o Bahia, se não me engano, né, depois o professor confirma para mim, porém se vencer fica a um ponto do líder, né, fica 34 contra 33. Em seguida, em terceiro vem o Fluminense com 27 pontos, em quarto o São Paulo com 24, este é o G4. Para você ter ideia de como está a situação, viu, Titi? Do primeiro por quatro já são 10 pontos. Né? Então, a gente já pode dizer que Libertadores, para o ano que vem, o Palmeiras, né, já pode assinar.
1: Está inscrito.
0: Já está inscrito, né? Já, já vem o nome do Palmeiras já impresso na relação do ano que vem. Né? E aí, quinto, aparece aí Atlético Paranaense com 23. Em sexto, Bahia com 22. Em sétimo, Bragantino com 20. E oitavo, Vasco da Gama com 20 também, juntamente com o Coritiba com 20. Para mim, é surpresa. Em décimo, Vitória com 19. Em décimo primeiro, Cruzeiro. Olha lá, nós que vimos o Cruzeiro, né, no começo do campeonato, paquerar, né, até se apaixonar um pouco ali pelo Z4, hoje já está apontando ali em décimo primeiro, já classificado para a Sul-Americana, viu? Neste exato momento, né? Mas ainda tem muita água para rolar. Porém, Cruzeiro com 19 em 11º, Botafogo em 12º com 18, em 13º Atlético Mineiro com 18, em 14º Inter com 18 e 15º Santos também com 18. Ou seja, Titi, dos 12, ó, não, mas, calma que vai. Do 12º ao 16º, ou seja, do primeiro fora da zona de classificação para a Sul-Americana até o primeiro fora da zona, tá todo mundo igual em pontuação.
1: São 9 pontos, é?
0: São, não, todo mundo aí com 18.
1: 18 pontos.
0: Isso,
1: né?
0: Todo mundo com 18. E aí, dentro do Z4, hoje, né? O Grêmio com 17. E aí, um pouquinho mais afastado, vem Mirassol com 13, mais uma partida menos. Remo com 12 e a Chape com 9. Eu acho que a Chapecoense tá copiando o Sport do ano passado.
1: Tá esquentando a Chape.
0: Só, né? Já tá verificando quais são os times que vão disputar com ele.
2: Pois... E o jogo atrasado do Flamengo vai ser contra o Mirassol.
0: Contra o Mirassol, exatamente. Tem dois times, do Jota. É Mirassol, a Chapecoense está com um jogo a menos também, assim como o Botafogo, o Vitória e o Bahia. Ou seja,
2: Chapecoense é forte candidato a descer para a Série B.
0: Qual deles?
2: Chapecoense.
0: Não, o Chapecoense está com 9 pontos, né? Para ele fazer uma remada forte aqui de recuperação, tá com um jogo a menos. Se ele vencer, vai para 11 pontos. Melhor, vai para 12 pontos. Isso igual ao Remo, mas ainda fica distante 6 pontos para sair da zona.
2: O Remo tá num bate-volta aí, né? Bateu aqui e vai voltar.
0: mas assim, tá ele começa.
2: A gente não quer isso, lembrando que gente não quer isso, né? A gente quer a nossa região norte, a região nordeste.
0: E a Norte
2: primeiro
0: também.
2: E a Norte depois, que é lá o Remo, fica lá no Pará, né?
0: Exatamente. Ah, é. E se tratando disso forte. Aí, nós vemos o futebol baiano cada vez mais forte.
2: Sim.
0: É isso? Bahia e Vitória. Vitória ali com 19 pontos, mas tá muito bem obrigado, disputando, fazendo uma boa campanha na Série A, bons jogos pela Série A. E aí vemos aí o Remo, infelizmente, né? O Remo na zona de rebaixamento e desde o começo, né? Ele já começou na zona e parece que não vai sair, né, Tim?
1: Isso aí, eu vi ontem foi Flamengo e Remo, né? Remo e Palmeiras.
0: Daqui a pouco o professor vai trazer pra gente os resultados.
1: Remo e Palmeiras. Deu um calor nesse
0: resultados Palmeiras. E os placares.
1: Deu um calor nesse Palmeiras.
2: O professor tá dizendo aqui pra mim que foi 1-1.
0: Tá em condição, professor? Já, né?
2: Foi.
0: Vai.
3: Beleza. Boa tarde aí, você, Érico.
2: Não, tá. O microfone dele.
4: Boa tarde, Érico. Um abraço a você, Jota. Rapaz, um abraço.
0: Essa voz é inconfundível.
4: É, né?
0: Eu tento até fazer um pouquinho, mas não dá, não.
4: Rapaz, mas quando você fez a abertura, eu jurava que era um amigo meu. Eu já, no Fora do Ar, eu digo o nome. Edmilson, muito boa tarde aí, PH. Torcedor, né, que está com a gente aqui no Nova Brasil em campo. Amigo, é o seguinte, a situação de Remo, de Chapecoense, é complicada? É, para esse início de campeonato. Mas eu vejo o Remo em alguns momentos, em algumas partidas, com certo poder de reação. Por exemplo, o Remo ontem, o primeiro tempo foi muito bom contra o Palmeiras. Deu certo lá? Foi muito bom contra o Palmeiras. Mas contra time grande você não pode dar vacilo. Então, no vacilo, deixou o Sousa sozinho para finalizar. A bola ainda tocou no zagueiro do Remo.
0: Teve um expulso, né?
4: Teve um expulso, e aí complica também, né? E aí é o seguinte, o Remo é como você falou mesmo. Tem que remar mesmo muito para sair da zona.
0: Aí, o professor, aproveita já o embalo, já que você já deu a sua primeira pincelada. Traz pra gente aí os placares, né? Essa rodada, 15ª rodada, começou no sábado, não foi isso?
4: Isso, começou no sábado. Tivemos o Coritiba empatando com o Internacional, 2-2. O Fluminense empatou com o Vitória, 2-2. O resultado que só não foi pior, porque o Fluminense já vai empatar no final do jogo. O Bahia jogou em casa, né? Decepcionou o torcedor, perdeu para o Cruzeiro pelo placar de 2-1. E aí, além desses jogos, deixa eu passar aqui também que teve jogo sábado. Tem uma curiosidade nessa rodada que eu vi, Érico, o torcedor. Foi com relação ao Vasco. O Vasco, quando não estava jogando, estava dentro da zona. Quando fez o gol contra o Atlético Paranaense, saiu da zona e foi para nono lugar.
0: Tá muito embolado também.
4: É o que você está dizendo, né? E aí é o seguinte. Com os resultados, né? Aí ontem tivemos o Corinthians vencendo São Paulo 3-2. Grêmio 0, Flamengo 1. O Atlético Mineiro 1, Botafogo 1. Um ex-Ceará fez o gol em cima de outro ex-Ceará, né?
0: Exato,
4: né? Que foi
0: Arthur Cabral.
4: O Arthur Cabral.
1: Em cima do Everson.
4: Muito oportunismo, né? Porque a bola chegou nele, do jeito que ele chegou, bateu com força, mesmo sem chance, não houve falha do goleiro. Além desses jogos, né? Tivemos à noite o Vasco vencendo o Atlético Paranaense. Foi 1-0. O time do Santos, Neymar fez gol ontem. E o Bragantino, o Santos venceu o Bragantino pelo placar de 2-0. Mirassol e Chapecoense, foi empate 1-1. Então foram jogos de ontem e também do sábado do Campeonato Brasileiro da Série A. E aí, com a situação, só lembrando um detalhe, que eu estou vendo aqui o Neymar aqui aparecendo, que próxima segunda-feira tem a convocação oficial. Isso. Da seleção.
0: Teve a confirmação, né, do Estevão fora da lista, dessa pré-lista, né, da CBF. E aí vem forte o Neymar para conseguir essa posição, né? Vamos ver se dá certo.
2: Quase que confirmado, né, como na lista, né, dos 26. E um outro detalhe, Estevão, como você disse, está confirmado fora. E um outro jogador cotado é o Pedro do Flamengo. O Pedro do Flamengo está cotado. Hoje a CBF está enviando a FIFA agora, tardinha, noitinha agora, o nome de 55 jogadores. E quando for na próxima segunda-feira, vai sair uma pré-lista, não é? E no dia 18 a convocação, não é isso,
4: professor? A CBF ela incluiu o Neymar, né?
2: Incluiu o Neymar.
4: Neymar tá incluso naquela pré-lista,
2: acho,
4: né?
2: Vai ter que ir. É o único craque do futebol brasileiro, é ele.
1: Nesses 50 e tantos que foram inscritos lá, eu inseriria o goleiro do Corinthians e o goleiro do Fortaleza, esse garoto que entrou ontem. Ontem foi um bombardeio nesse rapaz, ele foi o responsável direto, e o Brasil viu a capacidade desse garoto, jogador do Fortaleza, goleiro.
2: Então tem que incluir também o goleiro do
1: Ceará.
2: O do Atlético de Goiânia.
1: Ah, sim.
2: Entendeu? O do Atlético de Goiânia.
0: Calma, calma, muita calma nessa hora. Nós estamos falando da seleção brasileira, né? Trindade e Tobago, não.
1: O que você tem contra o goleiro do Ceará?
0: Nada. Mas também não tem nada a favor.
4: Nada contra, nada a favor, né?
0: É isso aí, todo mundo, muita gente ligado com a gente através da sintonia 106,5 Nova Brasil FM. Mandar um abraço pro meu amigo Cleanto, que tá junto com seu amigo Idamar, ligados com a gente. Daqui a pouquinho, daqui a alguns dias, torcedor, torcedora que nos acompanha diariamente, né? Nós vamos ter o nosso telefone de contato para você mandar sua mensagem, para você mandar o seu áudio, para você participar com a gente através das nossas transmissões, também com a gente ligado, né? O meu amigo Denilson Richelli, meu amigo Gilson, enfim, muita gente boa. Muita gente boa ligado aqui com a gente, tá legal? Meu amigo Aristóteles também ligado, enfim, Aristóteles, muito boa, gente boa, pessoa, ligados com a gente, enfim, todos os dias de 17h30 às 19h30, estamos todos juntos aqui através da Nova Brasil 105,6 FM com o Nova Brasil em Campo, trazendo todas as análises futebolísticas, da análise do esporte do Brasil e do mundo. Neste momento, nesta segunda-feira, trazendo o que aconteceu durante o final de semana, não é isso? E aí nós vamos falar um pouco, já que você tocou no assunto de Fortaleza, o Titi trouxe aí o goleiro do Fortaleza, viu, Jota? Nós vamos trazer a matéria do grande repórter Wesley Lopes, trazendo aí as novidades, né, as últimas notícias dos lados do PC, e a gente bate uma bolinha sobre esse empate, né, que o Fortaleza conseguiu. Eu vou falar conseguiu porque jogar fora de casa e ganhar um ponto é para ser comemorado, apesar do Fortaleza estar lá em cima brigando pela ponta da tabela, mas jogou na ressacada, jogou fora de casa, venceu, ou melhor, empatou, trouxe um ponto para seus domínios. Isso aí é o bastante, muito boa campanha do Fortaleza até agora. E o Wesley Lopes traz mais notícias pelas bandas do PC. Boa noite, Wesley.
5: Um forte abraço a você, torcedor, a você, torcedora, claro, em especial o torcedor tricolor que já está ligado, conectado e escolheu a Nova Brasil, assim como eu, para ser a sua nova casa e ficar diariamente super bem informado sobre tudo o que acontece dentro do nosso futebol. Chegando com as principais informações do Tricolor de Aço, Leão do Parque dos Campeonatos, que na noite do último domingo, lá no estádio da Ressacada, empatou por 0-0 com a equipe da casa, a equipe do Avaí. Com esse ponto somado fora da capital cearense, o Leão chega a 15 pontos dentro da competição nacional e hoje ocupa a segunda posição do Campeonato Brasileiro da Série B. Mas quem fala sobre esse resultado e sobre tudo que cercou esse jogo cheio de emoções é exatamente o comandante tricolor Thiago Carpini.
6: Bom, boa noite. Um jogo muito difícil aqui na Ressacada, sempre foi. Nós imaginávamos essa dificuldade. Um time que nos causou muita dificuldade nessa pressão da nossa saída. Os jogadores com muita força, né, de corrida para frente. Coisa que a gente já tinha passado com os atletas, a gente tinha visto isso no material. Não foi diferente. Acho que hoje nós não fizemos das nossas melhores apresentações. Tivemos alguns atletas individualmente, tecnicamente, um pouquinho abaixo. Mas é compreensível, a gente vem de uma sequência muito grande de jogos. A gente está há 5 dias fora de casa. A gente vem de um jogo decisivo no meio da semana contra o Confiança. Jogo de mata-mata é sempre muito tenso, né? Então...
5: Essa reta final ali... O treinador tricolor também aproveita para explicar um pouco sobre os momentos de tensão que existiram dentro da partida, principalmente após a sua expulsão, a expulsão do capitão Brits e também a expulsão do volante Pierre, que inclusive já tinha sido substituído, estava no banco de suplentes e acabou sendo denunciado ali pelo quarto árbitro e acabou resultando na sua expulsão da partida contra a equipe catarinense.
6: A gente vem de uma sequência muito grande de jogos, a gente está há 5 dias fora de casa. Para valorizar o ponto conquistado, né? A gente não fala sobre essas questões amanhã. Hoje é tudo muito à flor da pele, amanhã tudo mais calmo. A gente tem a nossa representação, a gente vai bater um papo, vai conversar sobre pontos positivos, pontos negativos. No momento aqui é só valorizar o ponto conquistado. E eu vou tentar ser breve assim, da arbitragem, para não me estender muito e não ser muito polêmico em relação a essas coisas. Mas o quarto árbitro, que ele é sempre local, né? Ele é muito desrespeitoso, ele é muito soberbo. Desde o início ele agrediu verbalmente a equipe do Fortaleza, o cearense. Ele agrediu o Stefano quando ele foi fazer a substituição na papeleta. Então, assim, desnecessário, o jogo estava muito, muito quente dentro de campo, mas ali fora estava tranquilo. E a arbitragem tomou a decisão em cima do que ele passou. Eu acho que o segundo lance do Brits não foi nem falta, e ele expulsou, depois expulsou o Pierre, porque o Pierre foi indignado com a maneira que foi expulso. E esse quarto árbitro, eu não sei nem o nome dele, prefiro nem saber, mas ele conseguiu tumultuar o jogo todo. Então a responsabilidade é dele. Aí que acontece, o próximo jogo eu tô fora, e ele vai estar apitando o próximo jogo, vai estar participando do próximo jogo. Isso é a nossa indignação, mas enfim, não vai mudar nada, mas acho que respeito cabe em qualquer lugar.
5: Está aí então as palavras do Thiago Carpini. O Fortaleza, que agora volta a entrar em campo somente na quinta-feira, sai do sul do país, volta para o Nordeste, desta vez vai para Alagoas, onde na quinta-feira, às 20 horas, no estádio Rei Pelé, enfrenta a equipe do CRB, confronto válido pela Copa do Brasil. Eu sou Wesley Lopes, estou aqui para a Nova Brasil, equipe apaixonados pelo futebol.
0: É isso aí, Wesley, trazendo as notícias, as novidades ali pelos lados do PC. Titio, indignação, né? Indignação do time do Fortaleza, essas expulsões. Nada mais, nada menos do que 2 a menos. Fora o técnico, né? Para o clássico, o Ceará, que o Fortaleza joga contra o Ceará pela Série B, a próxima partida do domingo que vem, são perdas consideráveis, né? Levando em consideração os 2 jogadores que foram expulsos, não é isso?
1: Agora o Fortaleza tem um elenco bom. O Brites, na minha concepção, dos principais jogadores do Fortaleza. Tá fora a zaga, mas tá com 3 zagueiros ali, que tá acostumado a jogar com 3, vai dar certo. O momento do Fortaleza é infinitamente melhor do que o do adversário. Mas muito melhor. Agora, é clássico. Não dá para você prever nada do que vai acontecer. Clássico só tem uma coisa que, para mim, é uma anomalia. É goleada. Fora isso, tudo pode acontecer. Agora, Fortaleza vive um bom momento, um ótimo momento. Por um 3, não é o líder da Série B, tá certo? Será que está lá na segunda página. Então, Fortaleza vive um momento de quebrar um tabu de 10, 11 partidas, sei lá quantas, não é? Quanto tempo Fortaleza não vence o Ceará? O momento é esse. Então, gente, vai acontecer, porque clássico é imprevisível. Não estou dizendo que vai quebrar, mas o momento é propício para isso, porque o Fortaleza está jogando muito mais bola do que o Ceará.
0: Eu pensei que você ia mandar aquela máxima, clássico é clássico e vice-versa. Não é isso, Jotão? O Fortaleza perdeu 2 pontos ou ganhou 1 ponto? Isso haja vista o que jogou contra o Avaí.
2: Olha, o Fortaleza perdeu. Perdeu porque o Fortaleza tem melhor time, Fortaleza tem melhor elenco. A gente já desfraudou essas informações aqui. O Fortaleza tem o maior, como é que se diz, orçamento, né, dos times que estão participando da Série B. E jogar lá contra, jogar lá na Ressacada, né? Contra o Avaí, esse resultado, apesar que o jogo parece que foi, eu não vi pela televisão, eu ouvi pelo rádio, parece que foi meio truncado, né? Meio cheio de faltas.
0: Matematicamente, Jota, matematicamente, se a gente for ver só números, né? O Avaí, ele foi bem superior.
2: Foi superior,
0: foi,
2: né?
0: Foi bem superior ao Fortaleza.
1: Será que a partida foi o goleiro do Fortaleza?
0: Isso. Então, pois é. Daí a gente tira, né? A posse de bola, apesar da posse de bola ter sido, a meu ver, ali muito igual para ambas as equipes, mas o Avaí agrediu mais, Jota.
2: Sim, agrediu mais, mas a obrigação de ganhar era do Fortaleza, né? O Fortaleza foi que saiu daqui com a pompa toda, essa coisa toda, para recuperar a primeira posição, mas não deu certo. Um outro detalhe foram as expulsões, né? O Fortaleza teve a expulsão do Brites, teve a expulsão do Pierre por reclamação. O Brites recebeu 2 cartões, foi expulso, e o Rian recebeu o 3º cartão amarelo. Então, eles não vão jogar contra o Ceará, mas eles estão aptos a jogar contra o CRB. Então, o Fortaleza vai forte para encarar o CRB. Eu acho que o Fortaleza Acho não, tenho certeza que o Fortaleza vai passar pelo CRB e vai continuar disputando a Copa do Brasil. É isso, Fortaleza.
0: Copa do Nordeste, né?
2: Copa do Nordeste, que negócio.
0: É, tá, é muita Copa, eu entendo.
2: Não,
0: entendo.
2: É Copa.
0: Jogo contra o CRB?
2: Não, é Copa do Brasil.
0: Copa do Brasil.
2: É, não confunda o comentarista que está começando agora, entendeu? Que é para não deixar o comentarista inseguro, né?
1: Ah, então... mas... você é o cara, Jota.
2: Pois é, aí... pois é, aí o Fortaleza tem essa condição toda. Agora, para o jogo do Ceará, isso a gente não vai discutir. O Fortaleza perdeu muito com a saída do seu zagueiro principal, que é o Brites, capitão da equipe. O Pierre, que é um lutador ali no setor de meio campo, o Rian, ele perdeu muito. E para o jogo contra o Ceará, ele também não vai ter ali na margem do campo, na beira do campo, o técnico Carpini, que isso ajuda muito. O cara, quando o técnico levanta o braço aqui, faz assim com os dedos, um, dois, ou os cinco dedos, ou os dez, e mais assim, o jogador que está em campo, ele já sabe o que, o técnico está pedindo, não é? Então é muito importante a presença do técnico ali. E é um técnico até vencedor, viu? Esse Carpini aí já tem aí uns dois títulos, três títulos, sei lá, qualquer coisa assim. É novo no futebol, deixou de jogar em 2017. Eu estava fazendo aí um levantamento, estava dando uma espiadinha assim.
0: Simbólica.
2: Simbólica, pronto, você usou a palavra certa. Mas o clássico, vou dizer como, falar como você disse, né? Usar a sua expressão. Clássico é clássico. Tem a camisa, tem as camisas, essa coisa toda. Então, só no dia do jogo que a gente vai ter aí, ver aí como é que vai. E o Ceará precisa ganhar esse jogo, viu? Eu vou falar aqui um negócio sobre o.
0: Calma, Jota.
2: Eu vou falar.
0: Calma, Jota. Calma, que nós estamos no Fortaleza.
2: Calma. Nós estamos no Fortaleza.
0: Eu ia até lhe perguntar.
1: Parar no clássico.
2: Não chegamos
0: eu ia
2: agora.
0: Até lhe perguntar uma coisa. Calma.
2: Pergunte.
0: Calma, que antes do clássico.
2: Eu estou aqui para responder.
0: Ô, Jota, antes do. Nós só vamos falar do clássico sexta-feira, Jota. Porque antes do clássico ainda tem Copa do Brasil.
2: Mas
0: pela frente.
2: A nossa melhor mercadoria, rapaz.
0: Que inclusive, Jota, que inclusive Fortaleza, certo? Ele venceu a primeira partida por 2-1 e joga fora agora, joga lá no Rei Pelé contra o CRB. Sim,
2: por um empate.
0: Né? Por um empate. E aí você acha que
2: 2-1 vai para os pênaltis, 9-1, como você diz, 10-9 vai para os pênaltis.
0: Teremos surpresa, você acha?
2: Eu acho que não, temos não. Eu aposto no Fortaleza. Eu aposto no Fortaleza.
0: Uma vitória.
2: Eu aposto no nosso futebol.
1: Sabe por quê?
2: Sim.
1: Porque o CRB é 17º na
0: pontos.
1: Série B.
2: É.
1: 17º colocado.
2: Mas isso às vezes não quer dizer muita coisa, não, viu?
1: É?
2: Não quer dizer muita coisa, não.
0: Se futebol fosse matemática, não precisava nem competir.
2: Futebol é geografia, rapaz.
1: Meu amigo.
4: Tem um detalhe aí que o CRB. Que não vencia de ninguém, ele vem de duas vitórias na Série B.
0: Olha,
4: ele venceu o América Mineiro dentro de Belo Horizonte e no último jogo ele venceu o Operário, que é um bom time, pelo placar de 3-0.
2: Sim. No balanço.
4: O time do Operário, para tomar 3 gols, o outro time tem que jogar muita bola. Então, inclusive o treinador do CRB, o Barroca, ele, depois do jogo, né, em coletiva, ele disse que o CRB beirou a excelência.
2: Olha aí.
4: Falando da exibição do time nessa partida.
1: Excelência é o governador. Quer dizer, Vossa Excelência está bem.
0: Vou aproveitar o gancho do professor e já pedir para ele. Nós falamos aqui, ó, tem CRB e Fortaleza. E aí o restante da rodada, professor?
4: É, amanhã já tem jogo, né?
0: Olha aí.
4: Cruzeiro e Goiás. Esse jogo amanhã, 21h30, no Mineirão.
0: Começa com o Inter, né? Eu acho, se eu não me engano. Acho que é 19h30. 19h30 já tem jogo.
4: Tem Inter amanhã também.
0: É. Arrocha aí, arrocha.
4: Inter e Atlético, no jogo de ida, deu fora de casa o Inter 2-1. Tem Jacuipense e Palmeiras, mas amanhã, né? Tem Fluminense e Operário. Bom jogo amanhã. Fluminense e Operário.
0: É. Isso.
4: Operário e Fluminense lá. É, lá em Ponta Grossa foi 0-0. O jogo entre Cruzeiro e Goiás, lá no Serra Dourada, foi 2-2. Então, é os jogos de amanhã, né?
0: Jogos de amanhã,
4: três
0: isso.
4: Jogos. Três. Na quarta-feira, tem Coritiba e Santos. Na Vila Belmiro foi 0-0. Tem Juventude e São Paulo. No Burumbi, deu 1-0. Tem Jacuipense e Palmeiras. No jogo de ida, no Allianz Parque de Palmeiras, 3-0. Tem Mirassol e Bragantino. Na quarta-feira também, No jogo de ida, em Bragança não seria, Paulista.
2: Desculpe, não seria bom você ir falando e a gente dizendo, ó, oh, esse tem mais chance, esse não?
4: Pode ser também.
2: Não, não seria não?
0: Você que sabe. Ah, aqui, que
2: vamos começar do início?
4: Começar com Cruzeiro e Goiás amanhã.
2: O jogo primeiro de ida, jogo
4: no Serra Dourada foi 2-2.
2: 2-2, jogo de volta no Mineirão, não é? Dá Cruzeiro.
4: Dá Cruzeiro.
2: Dá o Edmilson?
0: Dá pênalti.
1: Não, diga aí qual é a realidade que eu vou ganhar. Apostar.
0: Você vai só anotando aí para fazer as apostas, né?
2: O outro jogo.
4: Fluminense e Operário de Ponta Grossa, Maracanã amanhã.
2: Sim, o primeiro jogo.
4: 0-0 lá em Ponta Grossa.
2: Dá Fluminense.
4: Amanhã,
2: anotando, viu?
4: Internacional e Atlético no Beira-Rio.
2: O primeiro jogo.
4: Lá no Orlando Scarpelli, mando de campo do Atlético, deu Inter 2-1.
2: Ah! É Internacional também.
4: Então vamos lá, quarta-feira. Vou tem Ceará e Atlético Mineiro.
2: Ceará, ah, lógico.
4: Jogo de ida deu Atlético Mineiro 2-1.
2: Ó, Ceará aqui, 3-1.
0: Atlético Mineiro, 7-3.
4: Vasco e Paysandu.
2: Isso aí não precisa nem você me dizer o resultado da ida, vai dar Vasco.
4: É, já mas vou dizer mesmo assim. Lá no Mangueirão deu Vasco 2-0. Remo e Bahia, Mangueirão, quarta-feira. Jogo de ida lá na Fonte Nova deu Remo 3-1.
2: Eu vou fazer aqui um comentário sobre isso e vou esticar só mais duas palavrinhas. Esse jogo vai dar Bahia, entendeu? Bahia vai, foi 3-1 Remo, né? O Bahia vai fazer, vai fazer o resultado para passar para a próxima fase. E a gente andou falando aqui sobre as SAFs e eu curiosamente estava lá assim, aí me lembrei, eu digo, vou olhar aqui. É a única SAF no Brasil que está dando certo 100%.
0: Quem?
2: SAF do Bahia.
0: A do Bahia? É, mas também, né?
2: É a única. Sim, mas é a única SAF.
0: Negativo.
2: Eu vou... é a única SAF. No... Então tá mentindo lá o negócio.
0: Não,
2: lá.
0: Porque assim.
2: É a única que tá dando certo no Brasil
0: 100%. Considera, o que é que você considera como dar certo 100%?
2: Todos os aspectos. Todos os aspectos. Não, o investimento, a manutenção do time.
0: Porque o Bragantino, depois que ele foi adquirido aí pela Red Bull. Até hoje está mantendo o seu objetivo. O objetivo do Bragantino, nunca nem de longe foi ser um time vencedor. O que é que ele quer? Quer revelar jogador, quer se manter numa Série A e está cumprindo a sua meta. Sim. O Bahia pegou uma SAF de um grupo nada mais nada menos do que o Grupo City.
2: Sim.
0: E está mantendo o seu nome, é isso aí.
2: Está mantendo o seu nome, está mantendo, está formando jogadores, está arrecadando, está 100% em dia, manteve o técnico... O principal objetivo do Bahia nesse momento é que a coisa caminhe numa normalidade, entendeu? Numa normalidade que o time não tenha nenhum tipo de crise, nem financeira, essa coisa toda. Então, depois é que ele vai começar a pensar, claro que já pensa hoje em dia em títulos, né? Mas não é o objetivo, assim, o primeiro objetivo. O objetivo é que o time, enquanto clube, cresça no cenário futebolístico nacional e internacional. É isso.
0: É isso aí.
4: Vamos lá,
0: outros jogos. Arrochando, rapidinho.
4: Quarta-feira, Mirassol e Bragantino.
0: Vamos lá demais.
4: Jogo de ida em Bragança Paulista deu empate 1-1.
2: Mirassol.
4: Quarta-feira, já falei, Jacuípense e Palmeiras, Curitiba e Santos, quarta-feira.
2: Quem ganhou?
4: Jogo de ida na Vila foi 0-0.
2: Vai dar Curitiba.
4: Juventude de São Paulo.
2: Vai dar...
4: Jogo de ida de São Paulo, Morumbi 1-0.
2: Então vai dar São Paulo.
0: Por isso que esse rapaz tem uma Ferrari.
4: Na quinta, Atlético Goianiense e Atlético Paranaense. No jogo de ida lá em Curitiba foi empate 0-0.
2: Vai dar Atlético Paranaense.
4: Barradão, quinta-feira, Vitória e Flamengo. No jogo de ida, Maracanã. Flamengo 2-1.
2: Vai dar Flamengo.
4: Confiança e Grêmio. Jogo de ida em Porto Alegre deu Grêmio 2-0.
2: Vai dar Grêmio.
4: Pronto, Chapecoense e Botafogo, jogo de ida,
2: Botafogo
4: 1-0.
2: Vai dar Botafogo.
0: Vão anotando aí, pessoal.
4: Nessa velocidade é a
0: Tô falando.
4: Corinthians e Barra, jogo de ida lá em Florianópolis, deu Corinthians 1-0.
2: Vai dar Corinthians também.
4: Pronto, e aí CRB e Fortaleza.
2: Vai dar Fortaleza.
0: O Jota tá aparecendo, sabe quem? Aquela zebrinha, lembra? Passava assim, ó. Coluna 1, coluna do meio.
2: Quando foi isso, hein? Quando foi?
0: Eu não lembro, não, o pessoal me contava, mas passava isso aí no futebol.
4: Ô, Érico.
0: Pois não, ô, Luiz.
4: Uma notícia acerca do CRB é que no jogo do CRB, que venceu o Operário 3-0, o bom goleiro do CRB, o Matheus Albino, deslocou o ombro Mais um. Preocupa a comissão técnica do CRB. O goleiro, inclusive, deve ter condições de enfrentar o Fortaleza. Aliás, não deve ter condições. Então, Matheus Albino deverá ficar de fora.
0: Mais um entrando, mais um entrando no mesmo time aí do Richard, né? O goleiro do Ceará. Enfim.
1: O CRB tem uma reserva bom.
0: Olha, rapaz, lá vem os críticos. Que são os rapazes. Vocês estão muito afiados hoje. Calma, que vocês vão ter tempo. Olha só. Para finalizar, ô Titio, te peço aqui a sua intervenção, já que você já falou aí. Esse jogo Fortaleza contra o CRB, nós tem um clássico, já que vocês gostam de falar de clássico, tem um clássico no domingo. Você acha que o Carpini vai entrar com o time reserva e poupar o seu time para o clássico?
1: 3 milhões, né? Não é isso?
0: Sim.
1: É? Tem como pensar em poupar? Ele tem desfalques, tem 3 desfalques.
0: Isso.
1: Cartões
0: pode, já, pode lançar esses 3 que não vão jogar o clássico, já pode jogar contra, né? Contra
1: pronto.
0: O...
2: Pode jogar, sim.
1: Isso. Pronto, então, só que são 3 milhões. Quer dizer, tem que entrar com tudo que puder e mais alguma coisa.
0: Para quem já está endividado, 3 milhões.
1: Ora,
0: né?
1: Tá todo mundo endividado hoje. Então, tem uma motivação muito grande do Fortaleza, que é exatamente a premiação. E a sequência dentro de uma competição que é importante e tem uma premiação cada vez maior. À medida que vai evoluindo em termos de fases da Copa do Brasil, acho que desperta interesse demais no elenco, pro nome e para quem tá brigando aí para chegar na Série A.
0: É isso aí. São 18 horas, 13 minutos na capital cearense. 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
1: Ó. Oh.
2: Saudou o Sérgio Pinheiro.
1: É, são 18 horas.
2: Aqui, hein?
1: É, estamos por aí. São 18 horas 36 minutos. Ele acostumou aqui, porque teve um dia que a gente fez a transmissão, viu, Luiz? Aí tinha um rapaz aqui imitando a sua voz.
3: Né? Já que era imitação, estava em casa, eu achei que era o próprio.
1: Mas é isso aí. São 18 horas e 16 minutos. Vou trazer agora com vocês, a gente vai bater um papo aqui sobre o Ferrão que joga daqui a pouco contra o Piauí, se não me falha a memória, às 19 horas,
2: 19
1: não é
2: horas.
1: Isso? 19 horas, daqui a pouco tá, sai até inclusive a escalação.
3: É a competição, hein?
1: Isso, é pela Série D. Série D. Isso, Série D.
3: O Ferrão chega lá.
1: Isso, vai, sabe?
3: A desespero do Ercílio, vai ser campeão mais uma vez.
1: Homem, não mexe com o rapaz, não. Inclusive, o Ercílio tá na escuta.
3: É, mandar um abraço para ele.
1: Isso,
3: tá. Ercílio tem o maior escritório de contabilidade do estado do Ceará.
1: Ah, é bom.
3: E tem mais de 1000 declarações de imposto de renda, pessoa jurídica principalmente.
1: Tá enrolado até a tampa, ele.
3: Esse mês ele não olha nem para nós.
1: Pessoal, deixa para depois, né? Deixa por último, né, Edmilson? E aí quebra, né? Isso? Inclusive eu, não fiz o meu ainda. Mas enfim.
3: Também ainda não.
1: É, abração aí o grande Ercílio na nossa escuta. Também abraçar aqui o meu amigo subtenente Salles na escuta. Wesley, meu amigo Wesley, lá no Rio Grande do Sul, ligado através aí das ondas da internet. Também todo mundo atento aqui na Nova Brasil FM. Olha só. Nós estávamos falando aqui sobre o Ferroviário, aí você falou sobre, sobre essa questão do Ferroviário vencer novamente, né? Ser campeão, não é isso? Da Série D. Ferroviário que entra em campo daqui a pouco contra o Piauí, tem um jogo a menos e é o líder do Grupo N.
3: É aqui o jogo, no PV.
1: Sim, não, fora.
3: Pois é.
1: Isso.
3: Ganha também.
1: É fora.
3: O Ciel tá lá.
1: É, e aí você vê o Ferroviário com 10 pontos, um jogo a menos, podendo ir para 13 pontos e se isolar absoluto na liderança, não é isso, professor?
2: Com detalhe, né? O Fluminense do Piauí, ele perdeu em casa para o Atlético Cearense na rodada. Foi a primeira vitória do Atlético Cearense, 2-1. O Atlético que foi rebaixado para a terceira divisão cearense.
3: Pois é.
2: Está rebaixado.
4: Eu queria abrir um parênteses para falar um pouquinho desse estádio aí do Alberto, Albertão lá no Piauí. Eu fiz um jogo lá. O estádio é bonito, né? A arquitetura do estádio é bonito, mas estava muito acabadinho, viu? Era morcego para todo lado, uma sujeira.
1: Deixa o bichinho. Deixa os morceguinhos.
4: Eu estava falando assim, mas uma coisa tão... Como é que um instrumento público, porque é do Estado, né? O Albertão é do Estado. Como é que o poder público...
3: Isso aí foi no milênio passado, Jorge.
4: Pô, não, foi há uns 6 anos.
3: 40 anos, não?
4: Não, uns 7 a 8 anos, é.
1: Okay.
4: Não, mas hoje deve estar do mesmo jeito, porque, né? Rapaz, eu nunca fiquei tão decepcionado, mas a arquitetura muito bonita, o povo muito bom, a crônica esportiva de lá, muito gente, o pessoal todo muito bom, recebeu a gente muito bem, entendeu? E eu gostei muito lá de Teresina. Estive lá fazendo esse jogo e depois eu fui até Imperatriz para fazer outro jogo lá. Pela ali, né? Pela aquela emissora ali da praça ali. Então era só fazer esse registro e fazer um apelo às autoridades.
3: Você foi o narrador mais ilustre que adentrou o estádio lá.
4: Não. Agora eu vou tirar o pezinho do chão, né? Porque... Não, eu vou. Porque são poucos os narradores aqui. Olha, eu fiz jogos da seleção brasileira no campo, no estádio. São Paulo, no Mineirão, no Morumbi, no Maracanã duas vezes, lá no estádio de Santa Cruz. Quer dizer, eu fiz jogos da seleção brasileira valendo eliminatória. Então eu já sou um narrador rodado.
3: Mas você nunca foi um jogo lá da minha terra, Lima Campos.
4: Fiz de Iguatu.
3: Jogava contra o Mucururé.
4: Narrei da cidade de Iguatu, narrei várias vezes já de Juazeiro, narrei várias vezes de Sobral, narrei de Itapajé. Aqui no Nordeste são poucas cidades que eu não fui.
3: Na rede ou era na cama?
1: É um caba rodado.
4: Narrei.
1: Na rede. Não, na rede.
3: Na rede.
1: Ah,

0: também. É um cabo rodado esse JEGITO. E aí nós tivemos aí, também falando em rodado, né, essa rodada da Série D no final de semana, professor. Sim. Tivemos aí empate, né, do Maracanã com o Sampaio Corrêa. É, os nossos
1: lembrando
0: representantes.
1: Que esses jogos são jogos de ida, né? Não, é jogos de volta. Acabou o jogo de ida, agora é jogo de volta.
2: Eu peço perdão porque eu atrapalhei, mas a gente não terminou o Ferroviário. Qual era a situação do Ferroviário?
0: Calma, né? Jota, nós estamos falando sobre a rodada, exatamente sobre isso. O Tirol venceu a equipe do Altos, não é isso?
1: Primeira vitória do Tirol.
0: Amém.
1: 1-0.
0: Vai que engrena agora. Vai que agora pega no tranco. Também tivemos em campo o Atlético Cearense, não foi, professor?
1: Que venceu. Lá no Lindolfo Monteiro, o Fluminense. Nesse jogo não foi no Albertão, foi no Lindolfo Monteiro. O Atlético venceu a primeira. E aí é o seguinte, o Ferroviário vencendo hoje, ele vai a 13.
0: Isso.
1: Bota 4 no Fluminense, 6 no Piauí, Altos e Atlético estão com 7.
0: Classificam 4, né? Os 4
1: primeiros. Até o Tirol tem chance de classificação ainda.
0: Excepcional. Para finalizar, dos representantes cearense, o Iguatu também desceu a lenha no Motoclube.
1: Venceu o Motoclube. Empatou lá no jogo de ida e venceu 3-1 ontem lá no Morenão.
0: E diga-se de passagem, né? O Iguatu tá muito bem obrigado, também tá voando.
1: Tá invicto.
0: Invicto nessa Série D, o Iguatu. Ah, o Maracanã perdeu a posição, ele era o segundo colocado no grupo, perdeu a posição, né?
1: Parnaíba.
0: Por conta desse empate, perdeu pro Parnaíba, mas...
1: Foi porque o Parnaíba venceu o IAP.
0: E todos os dois estão bem, né? Que bacana, né? Ver o Iguatu voando... Tá com saldo de gol de 6 gols.
2: E o bom de ver o Iguatu é porque ele tem uma torcida lá, viu? Lá, a torcida lá é barulhenta e comparece.
0: Que nasce Iguatu é iguatuense, é, Jota?
3: É.
2: Deve ser.
0: É isso, né?
3: Exatamente,
0: iguatuense, né?
1: Então, na próxima rodada tem Maracanã e Iguatu, viu?
0: Olha aí, clássico.
1: Lá no Almir Dutra.
2: Clássico.
0: Tô falando que é clássico.
3: E em Maracanã.
1: É isso.
0: Olha
1: aí. Sábado que vem, 18h30, Maracanã e Iguatu.
2: Você sabe que aquela região ali do Iguatu foi produtor de algodão, né? Muito algodão.
3: Em Oroz tinha uma maior beneficiadora de algodão, que era do Eliseu Batista.
0: Dá até pra torcer pelo Maracanã, por conta da situação muito tranquila que o Iguatu se encontra. O Iguatu tá com 14 pontos.
1: Iguatu tem 14, é, se vencer o Maracanã já garante classificação antecipada.
0: Pois é, mas aí a gente torce um pouquinho pro Maracanã, aí vai pra 13, né? Nem o 13 não, Maracanã vai pra quanto?
1: Vai não, Maracanã vai pra 12.
0: Pra 12, é isso. Acho que o Parnaíba, se vencer, vai pra 13, né?
1: É, o Parnaíba vai pegar o Sampaio lá em São Luís.
3: Classificam-se quantos?
0: 4.
3: Tá bom demais.
0: É, e aí você vê os 4 primeiros, o quinto colocado, o Titi, tem 4 pontos somente Sampaio Corrêa. Então assim, a probabilidade... De tanto Iguatu quanto Maracanã já passarem para a próxima fase, na próxima rodada, é muito boa.
3: Muito legal.
0: Né? É muito boa. Então é interessante isso aí. Isso nós estamos falando do Grupo M, porque do Grupo N, né, nós citamos aqui, o Atlético Cearense venceu, deu uma respirada e uma encostada, não é isso, professor?
1: Foi.
0: Traz a pontuação desse Grupo N, como é que está?
1: O Ferroviário, você diz Grupo N e eu vou dizer A7, pronto. Mas tá. O mesmo grupo. O Ferroviário tem 10... Fluminense do Piauí, 9. Piauí, 7. Altos, 7. Atlético Cearense, 7. E Tirol, 5. Todo mundo com chance.
0: Olha aí. Uma vitória do Atlético e uma derrota do Ferroviário. Não, vou falar isso não, tá bom? Só torcer...
2: Ferroviário é o primeiro aí, não é?
0: Isso, é com 10. Agora sim, tem um jogo a menos.
1: Eles se enfrentam. Depois desse jogo de hoje, Ferroviário e Atlético se enfrentam. No próximo domingo, no PV, 17
0: então,
1: horas.
0: Então, o melhor para os times cearenses seria uma vitória do Ferroviário hoje, daqui a pouco.
1: É para segurar o Piauí, né?
0: Isso, segura o Piauí. E aí o Atlético Cearense vence o Ferroviário, e aí, né, vai para 10, aí todo mundo fica feliz, o Tirol também dá uma respiradazinha, enfim. Vamos torcer para que tudo dê certo para o nosso time cearense na Série D. E aí, Titi, eu peço a sua intervenção, né, para o seguinte. Essa boa fase do Ferroviário, ela... Essa boa fase do Ferroviário, Titi. Oh, Titi, esquece ali.
3: Ah.
0: Oh, essa boa fase do Ferroviário, ela gira em torno de uma Cielmania, de uma fase interessante do Ciel, ou a SAF, né? Já que o Jota aqui, ó, daqui a pouco o Jota vai falar sobre a SAF do Ferroviário. A SAF conseguiu montar um time bacana pro Ferroviário disputar essa Série D desse ano.
3: Leva em consideração que o Ferroviário está disputando a Série D. Das séries é a menos competitiva em termos de qualidade técnica. Só que o Ferroviário, através da SAF, fez um time bem razoável, e para a felicidade geral da nação tricolor da Barra, trouxe o Ciel, que é um diferencial. Quem tem um jogador no nível do Ciel, dentro de campo, fora de campo, como liderança, é um privilégio, principalmente quando você tem diante de si uma Série D que não é tão pesada. Eu acho que o Ferroviário, para desespero de um contador ocular, vai ser tricampeão da Série D.
0: Não mexa com o rapaz, não, homem. E aí, o Jota?
2: Sim.
0: Já que você é o especialista.
2: Não, eu não sou especialista, não.
0: Você é especialista quando o assunto é SAF. Não.
2: Sim.
0: Né? É isso mesmo? Foi essa chegada da SAF que deu esse alento e esse suspiro pro Ferrão?
2: Sim, apesar de ter algumas SAFs, eu acho que estão chegando aí para tirar muito proveito, a SAF do Ferroviário está ajudando. Pelo menos até agora está ajudando, né? Injetou dinheiro, deve estar pagando em dia aos jogadores. Paga pouco, mas está pagando em dia. Isso é muito importante. O jogador quer isso. Se ele recebe 10 mil, recebe 6 mil, recebe 4 mil no dia 15, recebe 6.
3: No futebol não, mano.
2: Entendeu?
3: Olha, Juvenil.
2: O Ferroviário está pagando mais de 10?
3: Bora, mano. Ciel.
2: Ciel está pagando 40, né? O Ciel.
3: Aí, né? Ciel.
2: Mas é um outro patamar. Bom, vamos supor que seja 30, 40, 50, mas a SAF está bancando. Mas quer dizer, a SAF está organizando o clube. Pelo menos até aqui. E é isso que se espera. O time está bem. E se lá na frente, a gente não está desejando isso para o Ferroviário. Se o Ferroviário não vir a apresentar um bom futebol e por acaso tiver problemas, aí a gente vai saber se a SAF está indo bem ou se não está. Mas a SAF.
3: Depende do resultado.
2: A SAF chegou dizendo que estava com a mala cheia de dinheiro e que estava esparramando no lastro do Ferroviário dinheiro para a temporada de 2006 e consecutivamente para as outras temporadas, porque isso é uma coisa paulatina. Aí, entendeu? Qual é o objetivo da SAF? É trazer o Ferroviário da Série D para a Série C, da Série C para a Série B e da Série B para a Série A. Isso leva um tempo.
3: Mas você lembre que ela chegou, trouxe o Ferroviário da Série C para a Série D.
2: Sim, no primeiro momento porque
0: é isso que eu ia falar.
2: O mar já estava revolto, né? A coisa já estava, né?
0: É exatamente nesse ponto que eu tô, que aproveitar aqui o gancho do Titi. A SAF, ela chegou no ano passado, mas ela não estava tão atuante, né, como está esse ano. Tem um grande amigo que inclusive é conselheiro do Ferroviário, eu me lembro muito bem que foi praticamente no início do ano, né, que terminou-se as tratativas. E aí sim a SAF do Ferroviário deu pontapé inicial nessa sua gestão, que os números não mentem, né? Os números estão aí para mostrar que está dando certo.
3: Verdade. O Érico, me permite só mandar um abraço aqui para o Colares. Tá?
0: Vá.
3: O Colares, ele ontem mandou um comentário bem interessante para mim, falando sobre a situação do Ceará. Foi bem 2 minutos de comentário e tal, eu fiquei de colocar hoje aqui no ar. Ele resumia mais ou menos a situação. A revolta do torcedor contra o técnico. O técnico já mostrou competência e você não faz omelete sem ovos. Essa é a realidade. Então ficou claro mais ou menos o que queria. Eu fiquei de colocar hoje o comentário do Colares, mas meu celular chegou aqui. Aí um de carga eu botei para carregar aqui.
0: Deu certo,
3: ficou
0: não?
3: Zero. Deu não.
0: Olha aí.
3: Não carregou.
0: Carregador, o carregador da sua BMW não está carregando mais não para aproximação? Você esqueceu, né?
3: BMW aqui é do Jô.
0: Esqueceu o cabo. Mas aí, o Jotão, pra gente...
3: Agora, só cabo não podia funcionar mesmo, tendo um coronel aqui, né? Você queria o quê do cabo?
0: É que nem o colega meu que falou assim, por que é que não falta energia nos quartéis, você sabe dizer? Você sabe, o Titi, não? Porque todos os cabos já foram soldados.
3: Olha aí, só remendaram tudo.
0: Jota.
2: Ah, diga.
0: Continuando aqui o assunto SAF.
2: SAF,
0: certo?
2: Sim.
0: Ferroviário e SAF.
2: Sim.
0: Na sua visão, certo?
2: Sim.
0: Vamos supor aí que o Ferroviário ele consiga essa... Eu não vou contar com o Titi não, que falou que vai ser campeão da Série D. Vou só contar com o acesso, tá bom, Titi?
2: Certo.
0: Tá certo? E aí você acha que vai ganhar força, e aí a gente vai conseguir ver um Ferroviário daqui a 2 anos... numa Série B, voltando a C ser a terceira maior força do estado, ou melhor, disputar, pelo menos entrar para disputar voltar, né, a ter uma hegemonia dentro do estado?
2: É o que todo mundo quer, é o que eu quero, que você quer, que o Edmilson quer, que o professor, a torcida, o povo cearense. O Ferroviário não pode deixar de ser a terceira força do nosso futebol. E eu acho, é como eu disse, tem dinheiro na jogada? Se tem dinheiro para pagar os funcionários, se tem dinheiro para pagar a comissão técnica, tem dinheiro para pagar os jogadores, esse time vai estar bem, vai estar bem. Porque o dinheiro vai na frente, não tenha dúvida, vai na frente. Está recebendo, o cara está se esforçando. Olha, a gente vai se esforçar aqui, vamos fazer de tudo para ganhar, porque o pessoal está pagando em dia. E é isso que acontece. É.
3: Tem até um ditado que diz: dinheiro pode não ser tudo, mas é 100%.
2: É 100%. É isso mesmo. Então o Ferroviário está com a faca e o queijo na mão e mais um pedacinho de doce, né? E mais um docinho lá para completar. A SAF está aí. Chegou. A SAF é portuguesa. Os portugueses são bons nisso. Eles trabalham bem nisso. Entendeu? Então essa SAF aí está dando certo.
0: Daqui a pouco vai iniciar o jogo entre Ferroviário e Piauí, ou Piauí e Ferroviário, né? Fora de casa, o Ferroviário joga fora dos seus domínios.
2: Sim.
0: Mantendo, para manter a primeira colocação no seu grupo, né? O professor, é a 7?
1: A 7.
2: Só fazendo um complemento com relação à SAF,
0: a Rocha,
2: ela vai fazer um trabalho também no campo ou nos campos do Ferroviário lá, no clube, no estádio, no clube todo, no geral, entendeu? Para que o Ferroviário receba o seu sócio.
3: Há uma perspectiva de construção de uma arena.
2: Sim.
3: Arena
2: da Barra. Isso.
0: Olha aí.
2: Então o clube todo vai se tornar um clube, porque aqui a gente tem a mania de dizer, o Ceará é um clube de futebol. Não, o Ceará não é um clube de futebol, um clube social. Ele é um time de futebol, entendeu? Para ser um clube de futebol e sócio, ele tem que ter a piscina, tem que ter as quadras, tem que ter tudo lá para que o sócio frequente o clube.
0: Mas você está falando para se transformar em associação, é isso?
2: Não, para se tornar um clube.
0: Um clube. Ah, tudo bem.
2: O Ceará é um time de futebol, Fortaleza é um time de futebol. Clube é o esporte.
3: Então, manda trocar o nome. Ceará
2: não,
3: Sporting
2: tá, tá
3: Team.
2: Lá no nome, tá no nome.
3: Ceará Sporting Team.
2: Sim, mas tem uma piscina lá pro cara aí? Tem uma piscina lá?
3: Lá
2: tem
3: não, no
2: tem,
3: não.
2: Tem uma CT, quadra. Lá no pra CT, você bater um tênis.
0: Lá no CT tem.
2: Ah,
0: não
2: sei.
0: Não, mas eu entendi que o
2: você entendeu,
0: o,
2: não
0: entendi,
2: é?
0: Entendi, com certeza. É,
2: e eu não tô aqui, pelo amor de Deus, que daqui a pouco o cara pode dizer assim, ele tá diminuindo o Ceará, tá diminuindo o Fortaleza. Não. Entendeu? Porque se você tivesse lá um clube bem estruturado, com piscina, com quadra, com restaurante, com tudo, você ia ter um número de sócio bem maior.
0: Pessoal, não vai nessa vertente não, o Jota. Pode ficar tranquilo, Jota.
3: O pessoal vai pra praia.
0: É isso aí, deixa eu mandar um abraço pro meu amigo, Ronaldo Mesquita, ligado com a gente. Muito forte abraço pra você, meu grande amigo. É, lembrar aqui também que meu amigo Aristóteles aqui, ele tá ligado com a gente, ele até lançou um livro, né? Se eu não me engano, tá na Amazon, é o livro Quem Trabalha na Rua Sabe, cada dia é uma história diferente. Acaba aqui é escritor. Cada corrida é uma vida. Ele é motorista de Uber, e aí ele escreveu um livro sobre as viagens dele. É bacana, interessante aí de se ver.
3: Muito não é isso? Interessante. E com boa narrativa, fica um livro bem legal.
0: Fica legal. Se você tiver interesse aí, é só entrar na Amazon. O nome do livro é Cada Corrida Uma Vitória. Pois não, professor?
1: Aproveitar aqui para abraçar o Anderson. Anderson é motorista para aplicativo. E aí eu, certa vez, parado no semáforo, ouvindo a Nova Brasil, essa belíssima programação musical e esportiva. E aí ele do lado também estava ouvindo, só que ele estava mais baixo, né? Eu sou mais burro, né? Aí ele disse assim, Nova Brasil? Aí eu, sim, amigo. Somente aqui, só toca Nova Brasil. Aí quando eu saio de casa, eu ligo o som na Nova Brasil. Mas eu sou motorista por aplicativo, eu passo o dia inteiro ouvindo a Nova Brasil. Aí ele falou assim, e agora que tem futebol, aí foi que melhorou mesmo. Aí eu falei assim, E o professor Luiz Eduardo, esse é bom, você tá falando com ele.
0: Mas você sabia que tem muita gente, sabia, o professor? Tava até agora mesmo aqui, eu faço parte de um grupo, né? Chama Gips Brasil. E aí, um amigo.
3: Gips
0: Brasil? Gips.
1: Eu entendi, Egitos Brasil.
0: Não, e aí eu coloquei que o programa já estava começando, né? E aí o doutor Flávio Holanda, um abraço para você, meu grande amigo Flávio Holanda, botou aqui, ó, excelente programação. Minha esposa trabalhou um tempo também aqui. Ela foi do comercial aqui da Nova Brasil, a doutora Cristiane Holanda. Aí os outros falaram que, pô, é sempre ligado na Nova Brasil. O Gleirton também falou que é sempre ligado na Nova Brasil. Ou seja, como você falou, a rádio já é um sucesso, né, absoluto. E ainda entra uma equipe esportiva dessa aqui, que é sucesso absoluto, num horário que é sucesso absoluto. É só sucesso aqui. Essa
1: e tem ouvintes que são sucesso absoluto, né?
0: Com certeza.
1: O Davi Duarte, lá de Baretama, ele está dizendo o seguinte: é porque eu estou reiniciando aqui o notebook. Eles, professor, o programa está show demais. Estou gostando demais. Davi Duarte, lá de Baretama.
0: Davi Duarte.
1: Ele disse que gosta. Ele gosta da gente, mas ele é fã mesmo do Edmilson.
3: Agora, por que ele disse que o programa é show? É porque é diversificado. Aqui. Se você passar 2 horas ouvindo, você tem todas as informações sobre tudo o que acontece no esporte.
0: Com certeza. Não tenho nem dúvida. E ainda digo mais, eu ainda mais com o J. Egito aqui nos comentários.
3: Jotão.
0: J. Egito cruzando, cabeceando, fazendo gol, comemorando, ainda mandando beijinho para a torcida.
3: Esse Jota, é o isso? Cara.
0: É isso aí. 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

0: São 18 horas, 40 minutos na capital cearense. Nós falamos aqui um pouco sobre o Ferroviário. O Ferroviário que daqui a pouquinho entra em campo, né, para fechar esta rodada. Ferrão que já está escalado. Deixa eu dar uma olhada aqui, né, na escalação do Ferroviário. É isso, Ferroviário? Isso, Ferroviário já está escalado, viu, ô professor?
1: Está escalado.
0: É, Ferroviário vem com Civaldo, Jefferson, Gel, Thiago Santana, Caio Bahia, Tomás Luciano, Lucas Black, Luan, Thalisson e Armena, Carlinhos. E adivinha quem? Quem?
1: Ciel.
0: Ah, o camisa. Detalhe, viu? O cara não é só um 9, não. Ele é 99, viu, Titi?
2: Vale por 2.
0: É, vale por 2. Vale por 10. Dá depender do time aí, que não tem centroavante. Vale por 10, viu? Esse aí é o técnico
2: tô
0: do...
2: Tô vendo, né? Esse aí se esse Ciel 99 tivesse num time ecular. Tenho certeza que a situação tava bem melhor.
0: Esse é o time que o Nuno Pereira traz a campo. E rapidinho aqui o Piauí, que vai jogar com Pedro Paulo, Williams, João Ramos, Eduardo Churran, Andinho, Tenório, Otávio, Adson, Diego Xavier, Cauã Maranhão e Natan. Esse é o time do técnico Tostão, que vai daqui a pouco disputar, né? Vai jogar essa sexta rodada, não é isso, professor, né? É a sexta partida,
1: é a sexta,
0: né? Sexta partida. É, diante do Ferroviário, dentro de casa, mas vai perder, infelizmente, Piauí. Eu não queria falar isso, né? Mas, infelizmente, Piauí vai perder pro Ferroviário daqui a pouco. E por trazer mais notícias do Ferroviário, nosso grande repórter Evandro Soares traz mais sobre o Ferrão da Barra.
3: Boa noite, amigos sintonizados na Nova Brasil FM. O Ferroviário Atlético Clube já se encontra na cidade de Teresina, onde logo mais, às 19 horas, enfrentará a equipe do Piauí no estádio Albertão, na partida valendo pela sexta rodada da Série D do Campeonato Brasileiro. Pela tabela do campeonato, o Ferroviário está na liderança do grupo A7, em primeiro lugar, com 10 pontos, enquanto que o Piauí está em terceiro lugar com 7 pontos. Lembrando que as duas equipes se enfrentaram no estádio Presidente Vargas, na partida valendo pela quinta rodada, com a vitória do Tubarão da Barra por 2-1, com 2 gols do atacante Ciel. Essa sexta rodada já é valendo pela primeira partida do segundo turno do grupo A7. Para essa partida, o Ferroviário não contará com os jogadores Natan na lateral, com o Rodrigo Canidé no meio campo, com o atacante Kiwan e também com o importante lateral esquerdo Pedrinho, que recebeu o terceiro cartão amarelo no último jogo. Em compensação, o Tubarão da Barra terá o atacante Ciel para garantir a liderança do Ferroviário no grupo A7 do Brasileirão. Amigos da equipe esportiva da Nova Brasil em campo, Evandro Soares, agora na Nova Brasil FM.
0: É isso aí, trazendo as matérias, trazendo as novidades, né, lá da Barra do Ceará, o nosso grande Evandro Soares, ele que sempre está bastante bem informado sobre o Ferroviário, trouxe aqui a escalação, bateu direitinho a escalação do Ferrão para essa próxima partida. Não devemos ter surpresa. A surpresa, o líder vai vencer, né? É o vice-líder, não, é o terceiro lugar, né, professor?
4: O Piauí tem 7 pontos, tem terceiro. Não é aquele bolo que tem 7.
0: É isso aí.
2: O homem dos prognósticos é o Jota, pergunta aí.
0: Quem?
2: Foi ele que deu aqui a loteca todinha, os 14 jogos.
0: Verdade, diga aí quem vai vencer e o placar, Jota.
5: O do Ferroviário, não é isso?
0: Isso.
5: Ah, Ferroviário, 2-1.
2: Gol de quem?
5: Um do Ciel e outro do cara lá, não sei.
0: Lucas Black, vamos apostar nele?
2: Grande jogador.
0: Ou então dois no Ciel, já que o Ciel tá do 99, né? A gente aposta duas vezes no Ciel.
2: 99.
5: Se não for dele, o segundo gol vai ser uma assistência dele.
0: Excelente. É isso aí. Então, Evandro Soares trazendo as matérias do Ferroviário. Tratamos aqui sobre a Série D do Campeonato, do Campeonato Brasileiro. Né, nós também tivemos, professor, traz pra gente aí se a gente teve pela Série C, o Floresta, se bem me recordo, ele foi a campo.
4: Foi sim, até o Vino Mendonça.
2: É novidade, né?
4: lá em Aracaju. E fora de casa, o Floresta está invicto. Empatou lá dentro com o Itabaiana, 0-0. Fora de casa não perde, mas também dentro de casa não vence, né?
0: Infelizmente, né?
4: Infelizmente. Essa é a situação do Floresta.
0: É, pois é. O Floresta, que ele, na partida passada, jogando dentro dos seus domínios, se ele vencesse, né, ele ficaria em segundo, né, vice-líder. Perdeu, agora com o empate, o Floresta está em décimo, é isso?
4: Não, o Floresta perdeu duas posições, está em décimo.
0: Em décimo. Quantos pontos, professor?
4: 9 pontos.
0: 9 pontos. Vamos lá. Vamos raciocinar. Esse ano, só cai em 2 da Série C para a Série D. Menos mal.
4: Hoje seriam Anápolis com 3 e Itabaiana com 2.
0: Com 3 e 2. Então, a situação do Floresta, ela é confortável com relação à zona de rebaixamento. São 6 pontos, não é isso?
4: É.
0: 6 pontos.
4: Agora o Floresta tem 2 jogos com equipes que estão lá em cima, viu? Floresta pega na 7ª rodada o Amazonas.
2: E aí, Jota?
0: Terceiro.
4: E aí, Jota?
5: Oi?
4: Floresta e Amazonas. Sábado do domingão, 19h30. Da quem? Floresta e Amazonas.
5: Da Floresta.
4: Aí Amazonas tá cheio de Floresta lá, viu?
5: Isso. O jogo é lá?
4: É, o jogo é aqui. Não, aqui não, lá no Horizonte.
5: Lá no Horizonte. Estádio Horizonte, para esse pessoal que vem de fora, ele se torna um campo. Ele se torna um campo neutro.
0: O pessoal, tem que cortar, o pessoal tem que cortar a grama, porque senão eu vou sentir em casa.
5: O campo é muito bom. O campo lá de lá. O estádio lá.
0: Então, mudar, né? então joga contra o Amazonas e é o operador aqui. O operador tá apaixonado. Joga contra o Amazonas e depois pega quem? Pega o Paysandu ou o
4: Paysandu lá.
0: Nossa, mãe.
4: Paysandu, que é líder, tem 14 pontos. O Amazonas, que é terceiro, com 13. E aí, entre eles dois, está o Brusque com 14. Então, essa é a situação do Floresta. Na 7ª rodada, pega o Amazonas sábado. Na 8ª rodada, pega o Paysandu no outro final de semana, lá em Belém, lá no Mangueirão. Então vai pegar 2 pedreiras aí, o Floresta, que está na hora de começar a vencer em casa. E aí tem o Amazonas. O Amazonas que perdeu na rodada, viu? E aí perdeu a invencibilidade, perdeu a liderança, ainda perdeu outra posição e agora está em terceiro.
0: É, mas vamos torcer pro time, pro timezinho da Vila Manoel Sátiro, a qual tem um carinho especial, não sei porquê, né, Titi?
2: Parece até que mora lá por perto.
0: Mas, Titi, seria bom, não, Titi? A gente vê um Floresta. Já pensou um Floresta na Série B ano que vem?
2: Pois é.
0: Jogando contra o Ceará?
2: Fazendo campanha. É, isso, muito
0: que
2: provavelmente.
0: Isso, rapaz. Que isso,
2: falei, você acha que o Ceará vai cair?
0: Falei nada. Não, cair não. Eu falei que eu ia jogar na Série B contra o Ceará.
4: É. Se fosse esse ano. Né? Mas vai dar esse ano.
0: Mas vai dar certo, Titi. Vai dar certo.
2: Vai,
0: Titi.
2: Né?
0: É, vai. Vai.
5: Eu vou falar.
2: Fale.
0: Mas assim, ó, olha só. Por que eu tô falando isso, Titi? Sabe por quê? Porque esse ano, diferente. A Série C, ela tá diferente demais. Cai em 2, mas sobe em 8.
2: Por quê? Explica isso. Você tá dando essa equação aí.
0: É, porque é o seguinte: pra ano que vem, a Série B vai modificar. São mais times. Entendeu? Então, na Série B.
2: Série B?
0: Isso.
2: Mas vão ser quantos?
0: Na Série B. Vão cair 4, vão subir 8.
2: Quer dizer que vão ser 24 na Série B?
0: Exatamente. E aí, o que acontece? Para a Série C, fica melhor a melhor situação, né? Digamos assim.
2: Qual é
0: a melhor
2: justificativa para essa mudança?
4: Deixa eu passar aqui o regulamento bem explicado aqui, como é que é a situação da Série C.
0: É você que manda.
4: É, 20 clubes, formato grupo único. Só turno único.
0: Isso.
4: É turno ida e volta, não. É só turno único, 19 rodadas. Classificação: os 8 melhores avançam para a segunda fase.
0: Isso, segunda
4: mata,
0: fase.
4: Mata-mata.
0: Não é para a Série B.
4: Não, segunda
0: isso,
4: fase.
0: Isso, eles vão para a segunda fase,
4: acesso,
0: para a fase mata-mata.
4: Aí sim, acesso: os 4 melhores. Exato. Sobem para a Série B. Só 2 serão rebaixados. E aí, o campeão da Série C garante vaga direta na terceira fase da Copa do Brasil 2027.
0: Aí o que acontece? Assim como, ou na realidade, quase, né? Igual à Série B, Titi, era isso que eu estava tentando explicar para você. Na Série B, os 4. O segundo, o terceiro, o quarto. Na Série B. O
2: B
0: terceiro.
2: De bola,
0: B de bola. Na Série B de bola, o terceiro, o quarto, o quinto e o sexto vão para esse tal do mata-mata. Ou melhor, vão fazer um estilo de uma semifinal, né? De uma final, na realidade, né? Com jogos de ida e volta. Já na Série C de casa, são 8 que se classificam para esse mata-mata. Entendeu? Ou seja, até o oitavo, mesmo se classificando em oitavo, ainda tem chance de se passar de fase. Isso se for bem no mata-mata.
5: Professor Luiz, o ano passado, ninguém da Série C disputou a Copa do Brasil. Ou alguém, o campeão foi para a Copa do Brasil?
4: Não, o regulamento é a partir de 2027.
5: Então, passou a ficar interessante a terceira, como é que eu digo? A série C do Campeonato Brasileiro, né? A terceira divisão. Passou a ficar interessante, porque o campeão vai ganhar uma vaga na Copa do Brasil. E entrando na quarta fase,
4: Terceira fase.
5: Na terceira fase, né?
2: Bom, vamos aqui enquanto ele sintoniza lá, né? A verdade é que hoje há uma... Por exemplo, por que que essa Série D tem que ter cento e tantos clubes? Torna menos atrativo até. Agora, é dando chance para muita gente. O problema que eu digo é o seguinte, tem gente que vai ter que segurar um time com jogadores, salários razoáveis, segurar por muito tempo sem ter renda, porque ninguém vem me dizer que vai encher estádio disputando Série D, né?
5: Eu acho, Edmilson, também porque os campeonatos regionais, eles diminuíram muito, não é? Assim, poucas datas, não tem aí, tem até a Série B de cada estado, pelo menos aqui tem a Série B, né, do estadual, a Série C, eu não sei se tem, não vou mentir, deve ter alguém jogando aí a Série C, mas isso não é muito divulgado. Então, talvez através disso a CBF, olha, então vamos aumentar o número de jogos, né, na Série D. Eu creio que seja isso. O número de times na Série D. Eu acho que esse é o motivo.
2: Eu acho que tem muita coisa de voto por aí, né? Eleição, tal. Porque hoje você sabe que no sistema que existe hoje da CBF, o presidente só precisa dos votos das federações.
5: Sim, sim, sim.
2: Certo? Se os 27 presidentes de federações fecharem com o presidente da confederação, não precisa de voto de Série A, de Série B, porque são minoria.
5: E as federações, elas recebem me faz rir, né?
2: Boa, né?
5: Isso já desde há muito tempo.
2: Até por isso que a grana rola solta.
5: Para ajudar as federações. E as federações, elas ajudam, às vezes com um pouquinho, mas ajudam os times. Entendeu? Ou você acha que a Federação Cearense não ajuda um time desse aí?
2: Ajuda.
5: O Guarani de Sobral?
2: Arbitragem, isso, passagem, hospedagem, isso, essas coisas, né?
5: Certo. E o resto, o poder público ajuda, né? O prefeito ajuda, os comerciantes das cidades ajudam. E é por aí, eu acho que é mais ou menos por aí.
0: É isso aí. São 18h53, olha só. 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

0: 18h56. 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Nada mais, nada. Vocês estão doidos para jogar pedra? Não é isso, professor? Professor, oh. O pessoal aqui tá ávido, viu, professor? Ávido. Para falar sobre o jogo que nós tivemos sábado às 19h na Arena Castelão. Partida esta válida pela Série B entre Ceará e Atlético Goianiense. Pois não, professor?
1: Érico, só um minutinho antes da gente começar essa pauta aí. Eu recebi aqui uma ligação de um amigo que eu estive hoje com ele lá no escritório dele. Ele que é o Jefferson John, arquiteto, urbanista. Ele que trabalhou no projeto do novo farol, que era um antigo farol velho, que agora voltou a ser o farol novo. Lá no Titãzinho, uma belíssima obra arquitetônica. A gente manda um grande abraço a ele. Esteve com a gente, bateu aquele papo lá no nosso canal, Prof. Dudu e as Aventuras da História. Vai estar lá esse episódio. E eu aproveito para agradecer a ele, a esposa, a Isabela e toda a equipe de arquitetos. Ele que é presidente do Instituto de Arquitetos do Brasil.
0: Excelente. Como é o nome, Luiz?
1: Jefferson John, torcedor do Ceará e está ligado com a gente.
0: É o JJ, né?
1: JJ.
0: Jefferson John. É isso aí. Forte abraço. Forte abraço também, meu amigo Rodrigo. Pessoal que faz parte aqui da Alvinegrado. Um abraço para todos vocês. O próprio Subtenente Salles, meu amigo suboficial Sampaio também. Todo mundo ligado com a gente aqui através da Nova Brasil. Você não esqueça, todos os dias de 17h30 às 19h30 é o drive time. É o horário que você está voltando para casa dentro do seu carro. Pode ser dentro do ônibus, enfim, você tem que estar ligado com a gente, porque só aqui você tem todas as notícias e nessa resenha maravilhosa com a Barça, o Barça do esporte, a enciclopédia do conhecimento, J. Egito, Edmilson Maciel, não tem melhor. Pode procurar aí que não tem melhor não, viu? Pode procurar que esse pessoal aqui do tempo que a bola não era quadrada.
2: Transforma em euro e bota na conta.
3: A memória de... Quantos gigas ou quantos megas ou quantos...
0: Tera, isso tera, é tera, né? Viu?
3: É o professor Luiz Eduardo.
0: O Luiz Eduardo aí não precisa, né? E detalhe, ele sai de casa, ele olha todas as tabelas da Série A, Série D, decora todos e vem pra cá sem nada, ele só fica na cabeça.
3: Eu me lembrei que eu tava ali com um cidadão acular.
0: Ele cidadão acular, isso é bom.
3: Plantonista, tá certo? Ele era casado, só que era deficiente visual, tá certo? Ele era casado, tinha um filho, a apresentação dele, quando entrava a vinheta, ele dizia: a procura do amor, a procura da flor. Você lembra, né, Jota? Você trabalhou com ele.
2: Trabalhou muito tempo com a gente.
3: Trabalhou muito tempo com a gente. A procura do amor, a procura da flor. Eu digo, casado com um filho.
2: Era casado, né?
0: E é isso aí. Agora, no embalo do JJ, vamos falar com o Jota.
2: Sim.
0: Viu, Jota? Jota, não é o Joseph, como é que é? Não é o John ali do professor, não. Ah, tá? É o Jota Egito que eu tô falando.
2: Jota Egito, diga.
0: O que que você queria dizer sobre o Moses? Quem falou do Moses? Que o Moses, isso que você que lá, isso aqui, isso aqui lá.
3: É verdade que você vai ser o substituto do Moses?
2: Deixa eu te falar uma coisa. O que é que tá rolando? O que é que vai acontecer? Entendeu? O jogo de quarta-feira, tudo bem, se o Ceará perder, o Moza não vai perder o emprego dele. Ainda na quarta. Porém, entretanto,
0: Contudo, todavia,
2: se o Ceará for derrotado pelo Fortaleza na nona rodada, ou seja, no próximo domingo, dia 17, no jogo do Castelão, o Moza vai ser demitido. Quem me garantiu foi uma pessoa lá de dentro.
3: Três derrotas seguidas. Isso.
2: Não tem como segurar, entendeu? E aí o cara pode falar assim, ah, mas o Moza não tem culpa, não tem isso. Não, ele não tem toda a culpa. Mas ele tem culpa. Ele não tem toda a culpa. Por quê? Porque ele é que escala o time. E ele escala mal. E às vezes mexe mal. Vou repetir aqui o que eu disse lá no início. Você precisando ganhar um jogo na Série B do Campeonato Brasileiro. Porque eles, quando falam aí, aí dizem que o Ceará, essa é a principal competição do Ceará. Eu acho que competição principal é todas que o Ceará está disputando. Tem que ser assim. Se está disputando a Copa do Brasil, é uma competição que interessa ao Ceará. Se está disputando a Série B, interessa ao Ceará. A Copa do Nordeste, o Campeonato Cearense, seja lá o que for. Né? Então é por aí. Então, se ele está escalando na Série B, precisando de somar pontos, precisando de melhorar na tabela de classificação, ali manda um time daquele para campo, ele está querendo receber o dinheiro da rescisão, como disse o Edmilson Maciel. É desse jeito. Porque se você tem o Fernando como lateral direito, um jogador que marca mais, me diga o que o Rafael Ramos fez. Nada. Rafael Ramos, ele não acertou um cruzamento. Eu estava narrando o jogo.
3: Ele fez muito, foi raiva.
0: Ainda perdeu um gol. Mas Jota, você não acredita que assim... é muito por falta de opção, porque eu vou ser sério pra você. Você tá falando do Alex Silva, assim, ah, ele tem o Alex Silva no banco e entra com o Rafael Ramos. Mas, pô, Jota, ele hoje, se não for o mais, é um dos mais criticados jogadores do time do Ceará. Se não for o maior, tá na disputa com o Lucas Lima.
2: Sim, mas ele é superior, ele tem um futebol melhor do que o Rafael Ramos.
0: Mas vou falar pra você, Jota, entre caroço de coco babão chupado e caroço de manga, tudo é um coço.
2: se você for raciocinar, mas ele é mais eficiente do que o Rafael Ramos.
0: Eficiente em que aspecto?
2: No esquema tático.
3: Rafael Ramos é menos eficiente do que o Alex.
0: Como é que você me diz que ele marca melhor do que o Rafael Ramos?
2: Marca.
0: Se na última partida que ele jogou, ele foi expulso exatamente por uma falha de marcação.
2: Acontece durante o jogo. Mas se você fizer uma avaliação entre os dois, ele é muito, muito melhor. Ele é superior ao Rafael Ramos.
0: Olha,
2: E eu acredito, o Ceará que está aproveitando muita gente da base aí, poderia ver um garoto desse da base aí, um lateral direito desse da base.
0: Eu também
2: e
0: concordo.
2: Ele já tem lá o Júlio César.
0: Eu também concordo.
2: Ali ele poderia colocar o Júlio César, que é muito valente em campo. Ele joga de zagueiro, ele joga na lateral, ele joga de volante. É um bom jogador, poderia. Se não quer colocar o Alex Silva, mas não pode colocar é o Rafael Ramos, cara. Entendeu? Eu vou escalar um time aqui que...
0: Mas você tá falando aqui Rafael Ramos, mas... O Ceará se baseou somente no Rafael Ramos que jogou ruim?
2: Não, foi um deles. Aí você tem um chance, o Sanches, que não fez nada também. Se você tem o Fernando, que é superior a ele, o Alex Silva é superior ao Rafael Ramos. Aí você tem no setor de meio campo, você pode usar o Dieguinho ali, e você pode usar o nosso Júlio César.
3: Ele ainda substituiu o Dieguinho.
2: É, ainda substituiu o Dieguinho. A gente não sabe se ele estava com problema, não é isso? E você pode usar ali o Alano ou o Matheus Araújo para completar os três de meio campo, né? E lá na frente você usa o nosso Melk, o Luca. Então vamos para esse jogo. Já que o Luca está sendo muito criticado, vou dar uma opção. Lá atrás vocês já sentiram qual é o time que eu penso. Que é o Alex Silva, o Éder, o Luizão e o Fernando. Aí você vem com o Dieguinho, o Júlio César e o Matheus ou o Juan Alano, que o futebol é muito parecido ali dos dois. E lá na frente, já que você não quer o Luca, você empurra o Melk, que é um jogador que vem buscar a bola, bota ali o Júlio e o Fernandinho. É isso.
0: O problema, Jota, é que é o seguinte, você, tá certo que eu não estou tirando o seu exímio, né, e vasto conhecimento futebolístico.
2: Sim.
0: Mas olha só, o Mozart, ele ganha aí algo em torno de 200 mil reais,
2: sim,
0: né, para gerir, para dirigir, né,
2: do, o Bolsa me paga 11, eu time, não entendo isso.
0: Pois é, o time do Ceará. E aí você, né, no seu conhecimento, consegue escalar o time melhor do que o técnico do Ceará.
2: A gente tá vendo, cara. A gente tá trabalhando no jogo. A gente vê quem é que... A gente... Por exemplo, eu joguei futebol, fui peladeiro.
0: Olha aí.
2: Eu tenho uma noção do que é jogar futebol. Olha, o Rafael Ramos, ele não acertou um cruzado. E outra coisa. Ele pega a bola, vai até além divisória do gramado. O futebol é pra frente. Qual é a emoção do jogo? É o gol. Então você tem que jogar na vertical em direção ao jogo. O gol. Não, ele chega lá no meio do campo e atrasa a bola pro goleiro. Que jogo é esse? Que jogo? O Ceará precisando ganhar, né? E outra coisa, o Ceará ficou desarrumado no segundo tempo, ali depois dos 20, por ali. O Ceará era um Deus nos acuda. Não tinha tática. Era cada um por si. Pelo menos foi o que eu vi durante o jogo.
0: Mas olha só, Edmilson, o time do Ceará...
2: Só confirmando. Se não ganhar no Fortaleza, se ele perder pro Fortaleza, ele vai ser demitido.
0: Mas isso aí tá muito meio que óbvio, até porque nós tivemos um público pífio, a meu ver, para um sábado 19 horas, um público de 6.200 alguma coisa, dá quase 6.300 pessoas, né? Num Castelão, uma Série B, um sábado 19 horas. Não existe, para mim, não existe um horário melhor. Pode até ser sábado 16 horas, pode até ser melhor, mas 19 horas também não tá tão ruim. É, aí o time não rende em campo, traz prejuízo, porque você teve aí uma renda líquida de menos 110 mil reais, mais ou menos isso por aí. Né? E aí quando o torcedor vai, sai de casa e vai para um estádio para assistir um time jogar, ele vê exatamente o contrário, o time não joga.
3: Aí ele não vai.
0: Pois é, porque é o seguinte, eu não entendo, viu, Edmilson? Eu não entendo como é que um técnico que vê o seu jogador, que detalhe, um dos seus preferidos jogadores, né? Que se chama Fernandinho, que no começo do ano bastante criticado, mas que nas últimas partidas vinha aí uma grande evolução. E aí você precisa que seu time vença a partida dentro de casa para te dar mais confiança. O que é que ele faz? Ele tira o jogador que está em ascensão e improvisa um atacante pelo lado esquerdo. Vai entender, Edmilson?
3: É, às vezes eu tenho um certo receio de criticar determinadas substituições, porque a gente não sabe o que aconteceu lá. O cara sentiu mal, olha, eu tive um problema e tal. Pode acontecer, eles não explicam nada, né? A gente vai em cima da lógica. O jogador é bem preparado fisicamente, é saúde. O que aconteceu? Errou. Errou, e é um dos jogadores preferidos dele, é o Fernandinho. Ele é a menina dos olhos dele, é o Fernandinho. Vinha jogando ruim e ele permaneceu. Agora que o cara começou a arrancar, aí ele vai e tira o cara num jogo importante. Tá certo? Eu, em primeiro lugar, não sei se você não estava aqui. Quem estava narrando era o Jota. No início, ali com 20 minutos, o Jota me chamava, 15, 20 minutos, e eu dizia: Jota, eu estou achando o senhor muito sem vontade, sem tesão na hora do jogo. Tá certo? Jogadores mais ou menos frios. E eu até dei um exemplo dizendo para ele. Parece até que os jogadores disseram: vamos lá, se der para ganhar, a gente ganha. Se não der, não tem problema, não.
0: Olha, e foi uma coisa. Você ter, né, um jogador a mais, né, desde o primeiro tempo.
1: 40 minutos.
0: 40 minutos do 40 primeiro minutos. Tempo. Né? E você não conseguir sequer agredir o seu adversário. O Ceará foi absolutamente inerte, a meu ver.
3: Eu fiquei impressionado com a ruindade do Ceará.
0: E aí, Edmilson, o que corrobora, né, com essa situação que eu falei aqui? Porque você tinha o Fernandinho no banco, e aí você coloca o Pedro Henrique improvisado pelo lado esquerdo, que o Pedro Henrique não joga por aquele lado. E aí o que é que acontece? Jogador sem cacuete, né, e sem costume de jogar pelo lado de campo, ele resolve recuar para apoiar a marcação e comete um pênalti daquele que, a meu ver, parece aqueles pênaltis de escolinha, quando tu joga, né? Quando tu tá aprendendo a jogar, aí tu vem, a bola já ia sair, você sem pensa, domínio nenhum.
3: Você pensa que o árbitro foi acender um cigarro lá fora, não tá olhando.
0: É, e hoje com o advento do VAR, pois e hoje é. Com VAR, com tela, com câmeras em tudo que tá lugar, ele me vem e faz aquela infração, né, que é, foi sem dúvida nenhuma um pênalti. Mas o problema não é esse, o problema maior é porque o Ceará não teve poder de reação.
3: Eis o problema.
0: Esse é o problema. E para mim, as mexidas foram pior ainda. Para mim foi pior ainda. Por quê? Se você está perdendo o jogo por 1-0, jogando com um jogador a mais, você faz 3 substituições praticamente trocando 6 por meia dúzia.
3: Verdade.
0: Não é isso? Você tira, você coloca o Juan Alano, que em nada somou. A única coisa que ele fez diferente foi tirar o volante para colocar um atacante, né? Ah, não, tu colocou o meia, quer dizer. Mas assim, você ainda continua mantendo o jogador como o Luca, que não rende. Eu sei que é protegido
3: pior,
0: do Jota.
3: Pior que ele diz.
2: Não é protegido.
3: Não, é o preferido.
0: O preferido, quer dizer.
3: Olha, eu vim, acompanhei com todo zelo. Eu cheguei em casa, quando o Ceará divulgou o link para a entrevista pós-jogo do técnico, que eu coloquei lá. Teve até um negócio interessante. Tinha 6 jogadores ao lado dele na entrevista. Ele falou, mas os jogadores foram dar apoio a ele, tá certo? Quem falou
2: só o Éder.
3: Foi o Éder, que é o capitão, né? Ah. Agora, o que eu achei interessante é que ele disse que o que eu podia fazer? Eu coloquei 2 centroavantes, eu não vi nenhum.
0: Qual foi o centroavante que ele colocou?
3: Pois é, ele disse que já terminou o jogo com 2 centroavantes.
0: Não, então tu colocou com o Fernandinho. Jogando com o Mel, que ele colocou. Fernandinho, Vina, Juan Alano. Depois entrou com o Richards, que eu não entendi a entrada. Até agora, não entendi a entrada do Richards. Você perdendo o jogo, né? E você entra com o Richards.
2: De repente ele colocou o Richardson
3: com medo de tomar o segundo.
2: Porque o Richardson é um bom marcador e liberar o restante. É como eu disse, ficou ali ao Deus dará.
0: Mas Jota, não tem lógica nenhuma. Você está perdendo o jogo. A entrada um jogador a mais. Aí você está preocupado em não tomar um gol.
3: Você tinha 2 zagueiros. Você tinha um atacante só do adversário. O que é que você faz? Adianta um zagueiro, vai para a marcação. Se ele passar, tem um segundo. Aí, se o cara fizer falta, vai expulso e tal, mas aí você está perdendo o jogo com um jogador a mais. Aí vai igualar, tá certo? Agora, o que é que ele fez? Ele colocou mais um volante, é para proteger os 2 zagueiros.
0: Pra proteger o
3: cara,
0: quê?
3: Com um atacante só. Ele explicou isso bem. Ele disse, olha, eu tenho 2 zagueiros lá atrás, eles tinham só um atacante, eu botei o Richardson para marcar aquele atacante, para não deixar ele ficar no tete a tete. Quer dizer, a preocupação dele não era fazer o gol, era não tomar mais um.
0: Aí olha só, o time já está perdendo o jogo, tá com 1 a mais. A sua preocupação é se defender? Eu não entendo essa lógica. Particularmente, Jota, eu não entendo essa lógica.
2: O negócio é que os problemas do Ceará estão se acumulando. Estão indo para uma junção, não é isso? Estão confluindo para um rumo que daqui a pouco não vai ter mais volta, não é? O Ceará daqui a pouco está lá no beco sem saída. O Ceará pode estar atrasando o salário, né, daqui a pouco. O Ceará pode estar lá na zona de degola. O Ceará...
4: Que está perto, né?
2: Que está perto, né, Luiz?
3: Está perto, assim, porque o Ceará está 2 pontos da zona de degola e 3 do G4, do
2: Z6.
4: Pois é, tá.
2: Eu sei.
4: O Ceará na rodada, Jota, ele perdeu 6 posições.
2: Isso.
4: Porque perdeu a partida e os outros que estavam atrás venceram. E aí tá a situação.
0: E aí, o professor, aproveito já a sua intervenção. Traz pra gente aí a classificação da Série B de momento.
4: Vamos lá. Liderança do Sport, que venceu a Ponte Preta, foi para 16 pontos.
2: Só falando uma coisa sobre o Sport. O Sport, o ano passado, na Série A, ele fez a pior campanha de um time de futebol em todas as séries. Em todas as séries do brasileiro. A pior campanha de um time em todas as séries do Campeonato Brasileiro.
4: Então é o seguinte, o Sport é líder. 16 pontos. Está invicto no campeonato. Ano passado, o time para ganhar uma foi o Dentro Zacuda na Série A. Então está invicto, tem 16. O segundo, o Fortaleza, tem 15. Só que a rodada ainda não acabou. Ainda tem o jogo Londrina e São Bernardo.
0: Que pode mexer aonde?
4: Que pode mexer com a posição do Fortaleza. Se o São Bernardo vencer, vai a 16. Aí ultrapassa o Fortaleza. E ainda passa a ser o líder, o São Bernardo. No critério saldo de gols. Ele ultrapassa o Sport. O Náutico é 13.
1: O Náutico ganhou 4 posições nessa rodada.
0: Olha aí o futebol pernambucano aí, Titi.
1: Quinto, Vila Nova, que perdeu uma posição, tem 13. Sexto, Novo Horizontino,

0: O Atlético, com 10, também ficou em 13º. O Ceará perdeu 5 posições. Ele terminou a rodada, a sétima, em 9º. Terminou agora a 8ª rodada em 14º, com 10 pontos. 5º, o Botafogo, com 9, perdeu 5 posições. 15º, né? 16º, o Cuiabá, que perdeu uma posição, tem 9. E aí, dentro da zona, o CRB, que tem 8, é o primeiro dentro da zona, com 17. A Ponte Preta, que tem 7, até o 18º. O Londrina tem 5 pontos, é o 19º. E o América Lanterna com 2. O América é o único time que não venceu.
1: O professor, só me traz aqui, ó. Eu quero chegar num ponto, para trazer em discussão, o seguinte. Quais são os próximos jogos de CRB, Cuiabá e Botafogo de São Paulo?
0: Vamos lá. A 9ª rodada. O CRB, na rodada, joga contra o Líder Esporte, domingo, lá na Ilha do Retiro.
1: Ok, Cuiabá.
0: O Cuiabá joga em casa, sábado, contra o Novo Horizontino.
1: E o Botafogo de São Paulo?
0: Joga fora contra o Goiás no sábado.
1: Por que eu tô trazendo isso aqui à mesa, titio? Sabe por quê? Porque o Ceará hoje, ele não pode olhar para cima da tabela. Ele tem que estar olhando para baixo, porque ele está a 2 pontos da zona de rebaixamento. Certo? Então, uma derrota no clássico não somente pode ser a queda do Mozart, como também pode ser a entrada numa zona de rebaixamento.
2: E o pior que o torcedor do Ceará, onde ele está mais pessimista, é pela circunstância. Ele vai pegar o Atlético agora, o Mineiro, a tendência é perder, e vai enfrentar o Fortaleza depois. São dois jogos dificílimos. Pode ganhar os dois? Pode. Porque futebol não existe nada de vai ganhar ou não vai ganhar, não existe, né? Mas a preocupação é essa, porque ele tem dois jogos, talvez os mais difíceis, que ele vai pegar nessa circunstância agora. E aí pode levar
1: olha,
2: uma...
1: Olha só, o Titi, o Jota, o Dieguinho, quando ele jogava, se eu não me engano, quando foi contratado pelo Goiás...
2: Deixa eu dar só uma diquinha aqui sobre o Dieguinho, Vitória tá querendo, hein?
1: Pois é, quando ele foi contratado pelo Ceará... jogava no Goiás, ele jogava de lateral direito. E diga-se de passagem, um excelente lateral direito. Foi no Ceará, né, juntamente ali com o Condé, etc., que ele foi adaptado para jogar como volante. Então o Ceará hoje, ele tem uma carência gigantesca. Você pode falar bem aí do Alex Silva, do Rafael Ramos, mas nenhum dos dois, para mim, está em uma boa fase. Nenhum dos dois. Então, ou você joga o Dieguinho numa lateral direita, que ele sabe jogar, mas pô, o Mozart, eu também não sei o que é que ele tem contra o Dieguinho, que toda partida ele tira, que a meu ver o Dieguinho é aquela escalação, né, que você não precisa tirar do papel, você pode imprimir o papel de escalação com o nome do Dieguinho lá, já que é para economizar tinta de caneta. Assim como também na Copinha, já que nós estamos falando aqui de meninos, né, de possíveis soluções.
2: Sim.
1: Na Copinha, o lateral direito do Ceará, que foi muito elogiado pela Crônica Esportiva Sulista, um tal de Chicorel. Exatamente, Chicorel.
2: É só mudar o nome do garoto aí.
3: A Luiz é lateral direito também?
0: Lateral direito, era do Sub-20. Mas
3: indica o lateral.
1: É até bom, viu, titular. Esse nome.
0: Ele é titular no Sub-20.
3: E o outro?
1: O quê?
3: Como é que é o...
1: Chicorel. Ele foi destaque na Copinha.
3: Mas é lateral?
1: Lateral direito.
0: Mas não... Bem lateral direito.
1: É, então...
3: Mas o titular na Copinha
0: só
3: foi o Aloysio.
0: Tem um detalhe. Né? O Aloysio, ele não foi pra Copinha. Que foi
1: não,
0: pro
1: foi
0: Chicorel.
1: O Chicorel, exato.
0: O Aloysio, ele foi fazer parte do elenco do Mozart, mas não foi aproveitado e voltou pro Sub-20.
1: Pois é, então assim, você tem... Se você não tá rendendo, Rafael Ramos... Ó, o Rafael Ramos hoje e o Alex Silva são os jogadores caçamba. Você sabe que é jogador caçamba, já?
3: Ah, inclua o Sanches também.
1: O Sanches até que ele tenta, uma vez ou outra ele dá um drible, ele era um jogador muito mais agudo. Rafael Ramos e Alex são jogadores caçamba, tudo pega e joga pra trás, só joga pra trás, pega e joga pra trás. Todo mundo já sabe, se a bola bateu no pé deles, eles estão tocando pra trás. Tanto que o Éder já encosta do lado deles que vai receber, já sabe que vai receber a bola.
2: Vai ser. Eu acho que o problema do Rafael Ramos é fase, ele não é ruim daquele jeito não. Eu me lembro de atuações dele no ano passado, ele jogava bem.
1: Tanto que eu falei aqui, Titi, é o seguinte, que eu não estou condenando o jogador, mandando embora não. Eu estou falando assim, eu falei bem claro, os jogadores estão em má fase.
2: Não vivem um bom momento. É, um bom momento dele é muito ruim.
3: É.
1: Pois é, então se o momento deles é ruim, improvisa. Já que ele gosta de improvisar, ele não gosta de improvisar? Você sabe quem é um jogador

0: que foi destaque da Copinha. Destaque da Copinha, jogamos como meio de campo. Inclusive fez um golaço. É sendo elogiado pela crônica esportiva de todo o Brasil, jogando como meia, camisa 10 nato, e que o Mozart insiste em colocar esse jogador como ponta direita, é o Melk. É nítido que o jogador está incomodado por aquele lado, é notório.
1: E mesmo assim ainda consegue ser o principal jogador do Ceará, como foi ontem.
0: Pois é.
1: Sábado.
0: E aí nós temos, né, uma grande partida pela frente. Já tivemos uma derrota, né? O Ceará perdeu fora de casa.
1: Perspectiva ruim pela frente.
0: Contra o Atlético jogos. Mineiro, que fez uma, pra mim, fez uma boa partida ontem contra o Botafogo.
1: Muito, né? Muito bom.
0: Isso. E assim, acreditar depois de uma derrota diante de um Atlético Goianiense, acreditar em uma vitória contra o Atlético Mineiro, Jota,
2: sim.
0: Querer 30 mil num Castelão, numa quarta-feira, na fase que o Ceará
2: vendeu. Eu queria 35.
0: E o jogo às 21h30.
2: Agora eles estão apostando em 12.
0: 12 o quê?
2: 12 mil.
1: Eu pensei que era 12 jogadores.
2: Não estou apostando em 12.
3: Para mim vai dar entre 2 mil e 8 mil por aí.
2: Não, contra o Atlético Mineiro, cara?
3: Sim.
2: Será? Não, dá mais, cara.
0: Pra mim vai dar entre 2.000 e 23.500.
2: Não, vai dar entre 10 e 12 mil torcedores.
3: Quer que eu diga uma coisa? Pra mim, a fase, ela leva e ela afasta.
0: E isso?
3: A bola na rede, balançou a rede, pronto, ela traz o torcedor. Mas se ela não entra, ela afasta o torcedor.
2: Você falou aí da questão do lateral, você pode, pra você não tirar o Dieguinho ali do meio campo, você pode puxar o garoto.
0: O Júlio César?
2: O Júlio César
0: tá
2: lá
0: bem,
2: pra direita.
0: Tem outras, tem
2: bota outros. Na direita e aí você preenche o meio campo.
0: Sim, ali. Tem outras opções. Você tem outras você. Opções que não jogar somente. Só joga com o Lucas Lima, mesmo o Lucas Lima quebrando
2: na
0: bola.
2: Lucas Lima não. Isso aí tem que tirar.
0: Pois
2: tem que tirar
0: é,
2: o Lucas Lima
0: ele.
2: E o Rafael.
0: E aí você vai, ser uma, vai, você vai fazer uma substituição isso. No meio de campo. Ele tira isso. O Dieguinho, mas não tira o Lucas Lima. Enfim, o Moses, como eu corroboro com as palavras do Titi. Viu, Titi? Eu corroboro com as suas palavras.
3: Pênalti!
0: Pênalti aonde, professor?
3: No Albertão.
0: Frente pra quem?
3: Pro Ferroviário.
0: Olha aí o Ferrão.
3: O Ciel
0: olha.
3: Já pegou na bola, hein?
2: O Ciel é que tá preparado.
0: Olha aí. É narrar o gol, Jota? Quer narrar o pênalti?
2: Lógico. Alô, galera do Ferrão. Ferrão, tem um pênalti ao seu favor. Quem tá preparado ali é o nosso... Qual é o nome dele?
3: Ciel.
2: Ciel 99. Ciel 99, ele é que tá preparado, pênalti em favor da equipe do Ferroviário, alô galera, Coral,
3: Pedro Paulo,
2: finalidade máxima.
3: Pedro Paulo é o goleiro do Piauí, camisa 84.
2: Pedro Paulo e nosso Ciel 99, o nosso Pedro Paulo 84, Ciel tá preparado, 44 anos.
4: Alô, torcida Coral.
2: Alô, galera Coral. É isso. Cielzinho tá lá, é isso, Luiz? É o Ciel mesmo?
3: Mas parece que mudou, viu?
2: Parece que mudou, parece que não é o Ciel não. Entendeu? Mas de qualquer maneira, pênalti. Vamos ver quem vai pra bola, o árbitro tá preparado, vai autorizar, vai correr ali, o atleta do Ferroviário pra bola. Não é o Ciel não. Correu, apontou, atirou, balançou.
0: Pra fora.
2: Pra fora. Balançou alambrado lá. Foi o 9, não foi não?
0: Rapaz, ia até botar...
2: Não foi o zagueiro.
0: Bota a vinhetinha aí, só pra não perder.
2: Deixa eu ver aqui. Foi o zagueiro, cara. Como é que você tem o Ciel, cara? Foi o zagueiro.
0: Não, foi o...
2: O 5, não é não?
0: Não, foi o camisa 8, se eu não me engano. Foi o 8 ali? Isso, foi o camisa 8. Isso aí foi o
2: uma
0: Lucas,
2: coisa,
0: Lucas Black.
2: Urgentemente... O Ferroviário tem que mudar essa numeração e botar uma numeração maior.
0: Lucas Black.
2: Time grande tem que ter número grande nas camisas. Você
3: foi ele mesmo, Lucas Black.
2: O Barcelona, você vê o Real Madrid, você vê o Flamengo, você vê o Ceará, tudo com nome, com número grande na camisa. Aí você tem ali o Ferroviário com a lista diagonal. Né?
0: Se ela foi dar uma moral pro Lucas Black, ó.
2: Eu
0: tô falando, não pode. O jogador tá em ótima fase, mantém, não tem problema, faça o seu golzinho, o Lucas Black vai ter sua chance, mas enfim, é isso aí.
2: Cortou o barato do narrador.
0: infelizmente, o Ferroviário não abriu o marcador aqui diante da nossa Nova Brasil em campo, já pensou? Gozão do Ferrão aqui durante o programa? Mas é isso aí. Fechando aqui o assunto Ceará, vamos aqui nos palpites aqui, Titi, eu sei que a gente tem mais programa amanhã, a gente tem mais Nova Brasil em campo amanhã às 17h30, né, repetindo todos os dias, das 17h30 às 19h30, mas eu não acredito numa vitória do Atlético, do Ceará contra o Atlético.
2: Acredito?
0: Eu não acredito. Eu não acredito.
1: Você quer que eu faça a minha previsão?
0: Diga aí.
1: 2-1 Atlético.
0: 2-1 de novo, mas vai repetir. Isso. O placar. Repetir. Dentro de casa. E o Jotão?
2: 3-1 Ceará.
0: Olha aí, gosto de cabo otimista assim, viu? Não vou perguntar aqui pro PH não, que eu sei qual é o placar dele, né? Mas...
3: Tá pelo sorriso dele, você sabe qual é o placar, né?
0: Mas com certeza. Mas é isso aí, mas eu acredito...
3: O meu é 2-2.
0: 2-2?
2: Aí o Ceará fica desclassificado.
0: É, o Ceará fica fora. O meu é 7-1.
3: O problema é que se o Ceará levar um gol, já nos acresce, tá? 2-1 se preparando para os pênaltis.
0: O pior, sabe o que aqui é? Até um companheiro meu, amigo meu, Anderson, um abraço para você, Anderson, ele fala que é o seguinte, que é... O pior é que o Ceará, ele costuma ir bem quando ninguém acredita. Nem ele mesmo acredita, ele joga bem. Ah? Então é isso aí, vamos ver se tem alguma surpresa, né? Mas amanhã a gente bate mais
2: eu,
0: ainda.
2: Ainda tem, eu vou dizer os gols. 2 do Melk e 1 do Júlio.
0: Eita, você tá otimista mesmo, hein?
3: Aí depois desse jogo o Melk vai embora.
0: Mas é isso aí, ó. Temos ainda Nova Brasil em campo amanhã. Vamos conversar muito mais ainda sobre esta jornada esportiva de quarta-feira, mas lembrando que todos os dias, das 17h30 às 19h30, você tem um encontro marcado com a gente, com a melhor equipe esportiva do Rádio Cearense, através da melhor rádio cearense, a melhor rádio do Brasil, aqui na Nova Brasil 106,5. Abração, Jota, vamos ficando por aqui, hein?
2: Valeu, outro!
0: Abraço, professor!
3: Valeu, Érico, grande abraço!
0: Abraço grande, Edmilson Maciel!
1: Até amanhã!
0: Até amanhã, você que estava ligado com a gente desde as 17h30, temos encontro marcado amanhã novamente. Não esqueça que todos os dias está aqui com a gente. Acompanhe através da 106,5 FM, através também da Rádios Net. Você pode procurar a Nova Brasil. Estamos também na internet. Enfim, traga a sua audiência, mantenha a sua audiência, porque não tem melhor rádio, não tem melhor equipe esportiva do que a Nova Brasil. Em campo, eu sou Érico Luciani, fico por aqui e até amanhã, mais uma vez aqui na Nova Brasil em Campo, se Deus quiser. Forte abraço!

0: Nova Brasil FM, mais que moderna brasileira, 7h40, Beto Guedes, Amor de Índio. 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
18: Durante mais de 30 anos de Titãs e mais de 20 anos de carreira solo, Paulo Miklos já emplacou muitos sucessos como compositor. Sendo também um ator requisitado, ele agora encara o desafio do primeiro disco exclusivamente como intérprete. O álbum Coisas da Vida traz o cantor paulistano dando sua voz rasgante a canções que parecem bem distantes do seu mundo roqueiro. Por exemplo, Quando Voltar pra Bahia, de Paulo Diniz. Mas outras ele conhece bem, como a faixa título Coisas da Vida, do seu ídolo Rita Lee. Nessa aventura como crooner, Paulo Miklos ainda vai cantar Não Existe Amor em SP, de Criolo, Ninguém Vive Por Mim, de Sérgio Sampaio e outras. O primeiro single é O Sal da Terra, de Beto Guedes, e já está disponível nas plataformas digitais.
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0: Nova Brasil FM, 8:02. Charlie Brown Jr., céu azul, boa noite pra você. 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
0: Olá, muito boa noite para você ligado aqui na Rede Nova Brasil FM. Segunda-feira, seguimos por aqui trazendo muita música para o seu começo de noite, né? Hoje é dia 11 de maio e seguimos com Sob Medida, uma sequência com músicas incríveis. Hoje vamos ouvir Melim, Zé Ramalho, Zélia Duncan e para abrir a nossa hora tem Caetano Veloso, Samba de Verão.

Brasil FM, mais que moderna brasileira, 8 horas mais 20 minutos, Banda Melim, Meu Abrigo, antes também Zé Ramalho e ainda o Barão Vermelho passando aqui na programação da Nova Brasil. Ótima noite para você que está com a gente, né? E ainda acompanhando aqui essas músicas incríveis em pleno começo de semana. 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Milton Nascimento, Caçador de Mim, 8h21.

Nova Brasil FM, mais que moderna brasileira. Ótima noite para você, por aqui os heróis da resistência, só pro meu prazer. Tá rolando sob medida, você sabe, né? Que a gente tem uma hora de música sem intervalos. E olha, músicas incríveis nessa noite de segunda-feira. Não acabou ainda não, tem mais para você curtir. Continua com a gente aqui na Nova Brasil, 8h39. 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Nova Brasil, mais que moderna brasileira. 8h40 tem Victor Clay e Maria.

0: Uma ótima noite para você ligado aqui na Nova Brasil FM, mais que moderna brasileira. Chico Chico, Vila do Sossego, 4 minutos para as 9 horas. A gente encerra por aqui mais uma edição do Sob Medida, onde você conferiu uma hora de música direto, sem intervalos. 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

0: Está no ar a Voz do Brasil. As notícias do governo federal que movimentaram o país no dia de hoje.
1: Boa noite.
2: Uma boa noite para você que nos acompanha em todo o país.
1: Segunda-feira, 11 de maio de 2026.
2: E vamos ao destaque do dia, Desenrola Brasil.
1: Quase R$1 bilhão já foram renegociados em uma semana de lançamento do programa.
2: Brasileiros podem conseguir descontos de até 90% nas dívidas do cartão de crédito, cheque especial ou crédito pessoal. Natália Koslick.
3: O novo Desenrola tem previsão de duração de 90 dias. O foco do programa são consumidores que ganham até 5 salários mínimos, o equivalente a R$ 8.105.
1: E ainda acesso à internet ampliado.
2: 3.800 unidades básicas de saúde serão conectadas, o que vai aumentar a oferta do Telesaúde pelo SUS.
1: A medida vai fortalecer atendimento de quem vive em áreas com menor acesso a especialistas e serviços médicos. Pablo Mundim.
4: Com a conexão, os profissionais de saúde passam a usar prontuários eletrônicos, exames digitais, trocas de informações em tempo real e teleconsultas com especialistas.
2: E você vai ouvir também homenagem aos mais de 700 mil mortos de Covid no Brasil.
1: O presidente Lula institui 12 de março como dia em memória às vítimas do vírus no país.
5: Nós precisamos ter consciência que isso aqui é mais morte do que muitas guerras que aconteceram no mundo.
2: Hoje na apresentação da Voz do Brasil, Mariana Jungmann e Nazi Brum.
1: E acompanhe a gente ao vivo, acesse radiogov.ebc.com.br ou o canal Gov na sua TV aberta.
2: Em março de 2020, os estados começavam a se preparar para entrar em quarentena. A Covid-19 chegava ao Brasil.
1: No dia 12 de março, o Brasil registrou a primeira morte da doença.
2: E para lembrar esse período, quando o país registrou mais de 700 mil mortes pela doença, o presidente Lula sancionou hoje o Dia Nacional em Memória das Vítimas da Covid-19, o dia 12 de março.
1: A repórter Graziele Bezerra está no Palácio do Planalto e acompanhou esse evento. Ela fala com a gente agora ao vivo.